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os dedinhos, dedinhos, dedinhos. Escreve que uma história nova e linda, linda. Escreve. Levante as suas mãos fechadas, fechadas, Senhor. Levante as mãos fechadas, junte as suas forças e clame a Deus comigo.

0: Eu quero as duas mãozinhas escrevendo os dedinhos.
1: Escrita pelo dedo de...
0: Escreve.

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A história da sua família, a história da sua casa, a história de toda a sua parentela, a partir de agora é escrita pelo dedo do Espírito Santo e ninguém pode mudar.

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Meu Senhor, meu Rei, meu Pai, eu não quero nunca mais viver sem tua presença. Porque eu sofri como eu sofri, meu Deus, porque eu não sei andar sozinho. Deus, quanto tempo eu andei, Pai, quanto tempo eu fiquei sem sua luz. 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

Fica em silêncio. Essa é a minha oração para o Espírito Santo. Põe a sua mão no seu coração, Senhor. Não.

Diga assim: Senhor, o que queres de mim? Um dia eu fiz uma oração na minha casa e Deus me respondeu. E eu queria que você ouvisse o que Deus respondeu. O que queres de mim, Espírito Santo? O que queres de mim?

0: pra gente ouvir vocês. Deixa eu ouvir vocês, vai. É fácil demais, canta aí.
1: É fácil demais.
0: Viver em paz.
1: Viver em paz.
0: A gente é que complica. É só obedecer ao Espírito Santo, meu irmão. Então vem.
1: Vem. Vamos viver.

que isso? Ai, ai, ai, ai, ai, ai, ai, ai.

os homens

A glória é de Deus! A glória é de Deus! A glória é de Deus! A glória!

jamás. Eu era louco, sujo, perdido, mas o Espírito Santo veio e me limpou. Eu não quero que você cante, eu quero que você grite. Mas grite para esse lugar ficar marcado, para todas as bandas que pisarem aqui depois desse dia vão ter que sentir a presença do Espírito Santo. Preciso que seja mais forte, pulmão, mais forte.

Vamos escutar o som da chuva de Deus molhando aqui. Deus começa a mudar a sua vida hoje. E agora ela engrossa, três dedinhos. Quatro dedinhos. Cinco.

2, 1. Essa é a chuva do Espírito Santo. Aplaude a glória de Deus, meu irmão. Aplaude, aplaude, aplaude, aplaude. Obrigado. Obrigado, meu irmãozinho. Meu pequeno amigo, cheio da unção de Deus. Deus te abençoe. Segue essa passarela aqui. Seja abençoado em nome de Jesus. Um aplauso. Luz clareia. Você é luz nessa terra. Através de você, milhares serão transformados. Diga aleluia.

pisca-pisca do céu aí? Cadê o pisca-pisca? Através da sua vida, Deus vai mudar uma multidão. Deus permitiu que você passasse tudo para que o seu testemunho ganhasse milhares de vidas. Pisca, pisca. Anda pela luz. Anda pelas ruas radiando o Espírito Santo. Dá a mão para a pessoa que está do seu lado. E levanta a mão dela com você. Através de mim.

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0: Bom dia, bom dia. Hoje é terça-feira. É sempre um grande prazer estar na sua companhia. São 6:11. Bom dia, Buzi. Guaraguara, Nova Sofala, Bandua, Massanzane. Estamos em grande Manica, na fronteira de Machipandas, Dome, Sualpo, Chimoio, Enxope, Nhamatanda, Tica, Mafambice, Dondo. Bom dia, Vera. Estou ligado ao Facebook e me sou enviar a sua mensagem para Sérgio Velez. Termina com Zé Sérgio Velez. Outra via, 85 10 57 291. Diga como é que você acordou e deixa ficar uma mensagem para alguém muito especial.
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0: saúde e não deve ser nenhuma exceção aqui na tua preferida DJ Oskido. Bom dia, noite e tarde, a sua local de trabalho são 6h32. 6h32.
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0: Já a seguir, vamos conferir o tempo.

Hoje é chuva 5%, umidade 87%, vento 5 km por hora. Máxima para hoje 27 graus, mínima 20, um dia de sol. Amanhã máxima 27, mínima 21, também um dia com muito sol. Quinta-feira máxima 28, mínima 20. Sexta-feira a temperatura vai descer para 26 de máxima, mínima 21. Previsão de aguaceiros. Sábado máxima 25, mínima 21. Previsão de chuva. Domingo máxima 25, mínima 20 graus Celsius. Atenção, é uma previsão. Vamos agora deitar um olhar às notas que fazem destaque na primeira e na última página do jornal Diário de Moçambique. Primeira página, Cabo Delgado, Nampula e Inhambane. Chapo nomeia novos secretários de Estado. Neste caso, Plácido Pereira, Fernando de Sousa, Arsénia Massing. Outro título, Moçambola, Costa do Sul e Xingal abre hoje, sexta jornada. Outro título, incluindo oxigênio e com ligação direta, sistema de gases medicinais entra em atividade no Hospital Central da Beira. Na última página, Câmara de Minas inquieta com mineração desregrada. Ora, a Câmara de Minas de Moçambique manifestou ontem preocupação com a mineração desregrada que causa problemas ambientais na província de Manica, centro do país, e pediu união no setor no contexto de descoberta de novos minérios críticos. Falando no final de um encontro entre... Foram abordadas todas as questões que preocupam o setor, como o caso de Manica e das perspectivas nesta fase de crescimento. Outro título, com mais de 1.200 projetos financiados, Manica reforça a agricultura, emprego e infraestruturas. A província de Manica financiou 1.232 projetos através do Fundo de Desenvolvimento Económico Local, FDE, criou 2.008 postos de trabalho e reforçou os investimentos nos setores de agricultura, abastecimento de água, saúde e educação durante o primeiro trimestre de 2026. O desempenho resulta das principais ações realizadas pelo Conselho Executivo Provincial e pelo Conselho de Serviços Provinciais de Representação do Estado de Manica no quadro da execução do Programa Quinquenal do Governo e do Plano Quinquenal do Órgão de Governação Descentralizada Provincial 2025-2029. São estas notas que fazem destaque na primeira e na última página do jornal Diário de Moçambique.

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0: Vamos recuperar o tempo já a seguir. O céu está um pouco limpo, hoje chuva 0% umidade, 71% vento, 5 km por hora. Máxima para hoje 27 graus, mínima 20 com sol, amanhã também máxima 27, mínima 21, quinta-feira máxima 26, mínima 20, sexta-feira. Previsão de aguaceiros máxima 26, mínima 21, sábado máxima 23, mínima 24, previsão de chuva domingo, um dia com pouco de sol, máxima 24, mínima 20 graus Celsius. Atenção, é uma previsão.
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0: 7:30.

Bom dia, bom dia! 7h39, programa Cafeína. Bem recuperado este registro, minha casa.

0: Olhar esse programa a partir de do estouro. Já sabes, Tolane. Edson Alberto Gema, um grande abraço. Não fica de fora António Gonçalves, da Barcelona Técnica, um grande abraço. Estou com imensas saudades, há muito tempo que não conversamos, mas enfim, eu sei que está sempre a acompanhar o programa. Ao Cota Miguel Chaman, um forte abraço.
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0: Ora bem, andei ausente desde quarta-feira, né? Quarta, quinta. Eu estou aqui. Quero agradecer a todos aqueles que ligaram e enviaram suas mensagens. Algumas pessoas preocupadas. O que está a acontecer com o Mano Seres? Nada. Viajei para tratar alguns assuntos pessoais, né? E hoje já estou aqui. É muito bom saber que marcamos o coração das pessoas. É verdade. Quem liga para si está preocupado porque sente sua falta, sente o seu carinho, né? A falta do seu carinho. Então é muito bom. Uma vez mais agradecer a todos aqueles que enviaram suas mensagens e puderam ligar. Assim que é. Neste mundo vivemos assim. Não é assim? Vivemos assim. Não é como o mundo animal, onde quem lidera é quem tem mais força. Mas no mundo civilizado é assim. Você sempre vai precisar do outro. É assim como as coisas funcionam. Não é assim? E estamos todos de passagem, não vamos levar nada, vamos deixar. Então, por que não aproveitar fazendo coisas boas? Procurar transmitir amor, hein? Procurar pedir perdão. É muito bom. Você não vai perder um braço nem uma perna. O ego não faz bem. O excesso de ego não faz bem. Ok? Então é muito bom saber perdoar. Não podemos julgar as pessoas. Não somos perfeitos todos os dias. Cometemos erros. Enquanto cometemos, vamos aprendendo. Tombamos, levantamos. Tombamos, levantamos. A vida é assim.
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0: Ok. A temperatura está muito boa, hein? Muito boa. Aqui no estúdio. Até consegui acertar. Eu gosto muito de falar sempre com 22 graus. Né? 22 graus. Salta e está tudo bem em casa? Está-se bem aí? Está-se bem aí em casa? Aí no Chapa? Está tudo bem, motorista? Cobrador? Passageiros? Ok. Aí no transporte do Conselho Municipal, está-se bem aí? Eu sei que estão sempre a acompanhar aí, muito bom. Os autocarros novos. Aqueles antigos já não têm rádio aí, mas esses novos já saem condições, então é sempre bom. Eu sempre digo, uma palavra constrói. Palavra é um alimento. Uma palavra pode construir. E ela pode destruir. Então, a palavra é muito importante. Ora bem, presta atenção. Tudo é temporário. Tudo é temporário. Às vezes você sente muita dor, mas o que está a acontecer? Está muito dói no coração, está a doer, mas depois passa. Você passou por uma cirurgia, sentiu muita dor, foi amputado o braço, foi amputada a perna, muita dor. Mas a dor já passou. Toda dor passa. Mas a coisa mais importante é quando você coloca Deus no centro da sua vida. Quando você entrega as suas preocupações nas mãos dele. Você entregar, Deus está aqui e ele vai trabalhar. Tenha fé, acredite que tudo o que está a acontecer vai passar. Tudo o que está a acontecer vai passar. Então, é assim. Tudo é temporário. Não é assim, minha irmã? Você esteve grávida, a criança nasceu, uma menina, um rapaz, teve cesariana, sentiu muita dor, né? Muita dor, até você... Agora já tem 3 filhos. Você, quando o primeiro nasceu, você disse, não, eu já não quero mais ficar grávida. Mas ficou, foi lá, sentiu muita dor, mas passou... Forte, foi tirado do emprego coisas e situações que você não pode controlar. Não se estresse com coisas e situações que você não pode controlar. Sabes, com alguns problemas do nosso sinal via internet, mas espero que o nosso técnico venha resolver. Estou a receber algumas reações a partir de lá da diáspora e o sinal não está perfeitamente, né? Estamos em todo mundo. Então, o sofrimento começa com a resistência. A paz começa com a aceitação. Estão a ver? Tudo é temporário. Aquilo que você não consegue controlar, deixa. Deixa. Deixa, deixa, deixa, deixa, deixa. Não se estresse com coisas e situações que você não pode controlar. O sofrimento começa com a resistência. A paz começa com a aceitação. Epá. Ninguém é de ninguém. Não deu? Pronto. Bye bye. Bye bye. É assim como as coisas acontecem. Viva hoje. Muita gente está com problema de depressão. Depressão. São cargas passadas. Não viva coisas de 1997, 2000, 2016. Já era, aconteceu. Viva hoje. Viva hoje com intensidade, com muita disciplina. Viva hoje.
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0: Então. Vamos lá continuar a aprender. Às vezes a vida não mostra o caminho completo. Às vezes a vida não mostra o caminho completo. Ela apenas pede que você continue caminhando. Não desista. E existe uma força silenciosa é acreditar mesmo quando tudo parece incerto. Nem sempre, preste atenção, nem sempre vamos entender o tempo das do mundo. Mas há algo poderoso em manter a fé acesa enquanto o coração ainda sonha. Há algo poderoso em manter a fé acesa enquanto o coração ainda sonha. Enquanto o coração ainda sonha. Acreditar que tudo vai dar certo não é ignorar as dificuldades. Não. Estás a enfrentar dificuldades, mas acredite que vai dar certo. Deus faz as coisas como Ele quer. É por isso que Ele sabe até onde você consegue. E quando você fica limitado, chega o ponto máximo, é a partir daí onde Ele age. Ele sabe até onde você consegue chegar. O ser humano é uma estrutura complexa. Se calhar você está a explorar dos 100% que você tem, você deve estar a explorar 20%. Ser humano não é brincadeira. Ser humano é uma estrutura complexa que Deus criou. É por isso que não se pode brincar com o ser humano. Um homem brincar com... Uma pessoa brincar com outra.

0: os outros, ah, mas o que é isso? Não, não, está a fazer com muito. Ele descobriu que a minha missão é esta, de servir, e morre feliz. Agora, quando você não descobre o seu propósito, você vai ficar na lenga-lenga neste mundo, onde tenta evitar, faz isso, faz aquilo, depois morre frustrado. É muito bom descobrir o seu propósito. Tá bom? Acreditar que tudo vai dar certo. Por que você está a lutar? Está sentindo inveja do outro? Por quê? O que é seu está guardado. Vai chegar no momento certo. Ah, na minha amiga está bem casada. Eu quero lá roubar o marido da minha amiga. Não, não, não. Deixa. Ah, não, aquilo foi promovido naquela empresa. Já é chefe, deixa lá. Se calhar aquele cargo não é nada. Deus vai dar outras coisas grandes. E é por isso que você passa por situações muito difíceis, onde você é preparado. Está a ser forjado. Não é brincadeira essa vida. Tudo o que é seu vai chegar até si. No momento certo, de forma certa e talvez muito melhor do que você imaginou. Hã? Está a ouvir? Tudo o que é seu. Você sofreu muito, irmã, né? Mas o homem que você sempre quis vai aparecer. Só que você tem que mudar a sua maneira de ser. Se você hoje diz que está a trabalhar, tem dinheiro, então, se você encontrar um homem que recebe menos que você, você tem que colocar aquele homem em primeiro lugar. Já fez, já humilhou aqueles que você já teve. Mas este que vai aparecer, o homem já, que está a vir, e você tem que segurar com duas mãos. O emprego que você tinha, perdeu, não era seu. Passou por lá para aprender alguma coisa. O que é seu vai chegar. O que é seu vai chegar no momento certo. Você é irmã que diz não tem sorte. Não, não, não. Não, não, não. Tenho esperança. Pode ter três filhos. Eu conheço, já conversei com várias irmãs, uma das quais teve um casamento espetacular. Uma mulher com cinco filhos encontrou um homem. Foi muito bem, está muito bem casada. Então tenha esperança, tenha fé, acredite. Acredite, entregue a sua vida nas mãos de Deus. Entregar a sua vida nas mãos de Deus não é ir à igreja. Eu sempre digo, igreja é como um quartel onde nós vamos lá e somos instruídos. E tudo depende de si. O que está dentro do seu coração. Se você está cheio de maldade, vai ter problema sério. Se você está cheio de inveja, então não está a servir a Deus.
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3: Bom dia, 8 e 2, última parte do programa Cafeína. Vamos já seguir e disponibilizar o nosso número 87 99 39 048. Um abraço Cota Miguel Xamana, grande abraço. Muito bem. É assim, fica a pergunta. Vamos lá, presta atenção. Antes da pergunta, vivemos numa sociedade onde chegar aos 30 anos solteiro parece um problema. Se não tens marido ou esposa, as perguntas começam. Quando é que vais casar? Já estás a ficar velho ou velha? Todos os teus amigos já construíram família. E para fugir desses julgamentos, muita gente está a entrar em relacionamentos e casamentos para os quais não estão preparados. Casam porque a família pressiona, casam porque têm medo da solidão, casam porque a idade está a avançar, casam porque a sociedade faz parecer que estar solteiro é um sinônimo de fracasso. Então, fica a pergunta. As pessoas, hoje em dia, estão a casar por amor ou por pressão social? As pessoas, hoje em dia, estão a casar por amor ou pressão social? Ah, minha amiga casou. Eu também vou casar. Qual é a sua opinião? 87 99 39 048. Estamos a ver muitos casamentos. Estão a casar por amor ou porque querem agradar as pessoas? Casa hoje, 2 meses, já estão separados. Qual é o problema mesmo? Se você não conseguir ligar, pode enviar a sua mensagem para o 85 10 57 291. Hoje em dia, pessoas estão a casar por amor ou por pressão social? Vamos lá, sua opinião. 87 99 39 048. Vamos ao encontro do nosso primeiro ouvinte. Bom dia.
4: Bom dia, Manoel, como está?
3: Bom dia, querida, tudo bem? Mais um dia de vida, uau!
4: Muito obrigada, estou bem, graças a Deus.
3: Que bom, querida. Você acordou bem disposta, né?
4: É, acordei.
3: Não carrega coisas passadas para a sua vida, ok? Viva hoje, né? Viva hoje, querida, viva hoje. Aquela pessoa que você lhe feriu, vai pedir perdão. Faça isso, hein?
4: Ok.
3: Não deixa para amanhã, querida. Não deixa, ok?
4: Tá bom.
3: Não perguntei seu nome.
4: Maria do Céu.
3: Maria do Céu. Muito bem. Estava a dormir.
4: Não estava. Deixa eu trabalhar, Manoel.
3: Estou no lugar de trabalho. Ah, só que está um pouco rouca, né? Está constipada.
4: Estou um pouco gripada. Acho que está de frio. Não, você está de frio. Você
3: gravou
4: com o tempo, era
3: bem difícil mesmo. Tens que começar a andar agasalhada.
4: Yeah.
3: É o agasalho muito importante.
4: Não, eu quando eu largo o serviço, eu vou na rua vender. Não, está vendo que é de frio, vou tarde.
3: Tens que andar agasalhada. Um agasalho muito bom, arranjar um coscol, um gorro, uma camisola e tal. Porque o misto de temperatura muitas vezes acaba não ajudando o corpo, né?
4: É verdade.
3: Ok, querida. Hoje em dia estamos a ver cheio de casamento. Estão a casar por amor ou porque é uma pressão mesmo social?
4: Mancelo, para a verdade, isso já não é amor, só quer nos mostrar. São dois, três dias, três dias. Vamos ouvir aí quase foi, já separou. É diferente como os nossos pais. Então, isso de agora é mostrar mesmo, porque temos dinheiro, vamos casar. Porque não sei temos o quê, até produção na igreja, separa, Mancelo. Isso queremos mostrar, né? Porque nós temos. Depois, acabou o casamento.
3: Mas acha que é bom, porque sabe o quê? Esta coisa de casamento, casamento é uma cerimónia muito especial, onde você envolve seus pais, seus avós, mas quando acontece de que depois de um tempo já estão, não estão juntos, mas uma total falta de respeito, não é?
4: É verdade.
3: Quer dizer, não saber honrar.
4: Os que ficam mais mantidos são aquele grupo longe, só chegaram, apresentaram, tudo mais, pronto, acabou. Entregou-se aquilo que vai se entregar. Nós, durante muito tempo, não, os que fazem, eu não sei, não sei o que é. Não sei mesmo.
3: Até porque alguns até casam quando já têm 60, 70 anos.
4: 70 anos, já. Até por se casar com 50, 60, 70 anos. Preciso manter.
3: Você já casou, Maria do Céu? Já casou?
4: Não, não ainda, mas minha vontade de casar com 50, agora já tenho 40. Quando eu tenho 50, eu até gostaria de casar com 55.
3: Maria do Céu, vai casar quando estiver muito madura, né?
4: Deus
3: é que sabe. Deixa tudo nas mãos de Deus, ele é que sabe.
4: Muito bem. Essas portas vão se abrir um dia.
3: É verdade, é verdade. Pareceu, fica bem. Boa terça-feira, até a próxima.
4: Obrigada, para ti também. Bom trabalho aí, boa igreja para casa.
3: Muito obrigado, muito obrigado.
4: Obrigada.
3: Tá. Vamos lá, 8799-39048. 8799-39048. Hoje em dia, pessoas casam por amor ou por pressão social? Qual é a sua opinião? Bom dia.
1: Bom dia, Mano
3: Sérgio. Tudo bem, irmã?
1: Tudo bem, como está, Mano Sérgio?
3: Está tudo. Eu andei ausente, fiquei alguns dias, estava a receber cheio de chamadas, mensagens. Mano Sérgio, estás aonde? O que está a acontecer? O quê? Ah, é?
1: Tenho saudade, sinto muita falta.
3: Poxa, eu não sabia, que, afinal de contas, faço muita falta, né?
1: Muita falta mesmo.
3: Ok, já estou aqui. Ok, diga lá seu nome.
1: Elisa.
3: Ah, Elisa, muito bem. Tá já a falar de onde, Elisa?
1: Quando faço meu trabalho.
3: Ah, Elisa. Você já casou?
1: Graças a Deus.
3: Pipi. Já.
1: Não, ainda não estou preparada. Não posso mentir. Não, epa, vamos ver, vamos fazer acidente lá em frente. Ainda preciso mesmo cozinhar bem mesmo. Mas aquela apresentação, oficialização, tudo já. Me separei com 36, você ia casar com 40.
3: Espera lá. Você viveu com o marido. Então, quando chegou aos 30 anos, separação.
1: 36.
3: Quem meteu água aí?
1: Quem meteu água? Ele que meteu água. Batia muito.
3: Espera, Elisa. Ele que meteu água.
1: Batia muito, mano, Sérgio. Eu não gosto de que bate.
3: É isso. Ele fazia o quê?
1: Mano, Sérgio?
3: O que é que ele fazia para você ficar longe dele?
1: Para eu ficar longe dele? Como Sérgio, tem um ciúme, só, ciúme do nada, só. Há homens ciumentos, estão tipo doentes. Tipo doentes. Agora eu não suporto esse tipo de homem. Nosso, eu gosto de um homem amigo. Um marido amigo. Fica a conversar com a esposa. Não, homem ciumento, não entio, não. Esse tipo de homem para mim não, não quero.
3: Você ficou com ele durante quanto tempo?
1: Fiquei com ele uns 4 anos.
3: Ah, é?
1: 4 anos.
3: Quer dizer, 4 anos não foi um love doce, né? Foi um love à maneira.
1: Não, até que uma parte ela era uma boa pessoa, né? Só quando chegasse naquela parte da cidade, e eu também já não aguentava mais. Cheguei um certo tempo, eu larguei mesmo, deixei tudo para trás. Eu vou começar do zero. E comecei.
3: Agora este está consigo hoje.
1: Esse é um amor de pessoa, mano. Esse não sabe o que levantar a mão para a mulher. Esse quando está zangado, até sai. Deixa você falar sozinho, ele sai. Esse é um amor de pessoa mesmo. Esse tipo de homem toda a mulher...
3: Mas olha lá, Elisa, você está a ver que na vida, às vezes você quando está ao lado de alguém, porque uma coisa é assim... Não é gostar. Uma coisa é saber que estás ao lado de alguém que lhe faz bem. Porque o gostar não é nada. Não é assim? E você muitas vezes insiste numa determinada coisa, depois Deus diz, não, é bom você sair daí. E você vai insistindo, depois não dá certo. Agora veja lá só. Você esteve nas mãos de um homem que não sabia cuidar de si, tratava-lhe mal. Hoje está aí. Você é certo. Quer dizer, você estava numa escola, estava a aprender lá.
1: Muito. Até acabei engordando. Eu fiquei big, mas não sei se eu fui de um chassizinha. Fiquei muito big mesmo.
3: Assim você ainda está big, né?
1: Muito big. Estou a piorar até.
3: Tá pipocar, love da Manelisa. Daqui a pouco vamos ter pipi, né?
1: Vou
3: convidar,
1: mas não
3: serve,
1: isso não
3: falha. Ah, não tem problema. Eu não. Essas coisas. Não perco tempo, né? Eu estarei lá em grande. Elisa, muito bem. Muito obrigado pela participação. Fica bem.
1: Obrigada, bom trabalho. Vou regressar à
3: tarde. Tá. Obrigado. 8:15. Bom dia.
2: Bom dia, Manoel.
3: Bom dia, como está, irmão?
2: Graças a Deus estou bem, não sei, meu irmão.
3: Ah, tudo bem, graças a Deus. Tudo. Diga?
2: Eu pensava, Manoel, já saiu.
3: Não. Eu antes de entrar de férias, eu informo as pessoas. Não é? Eu digo que é dia X, vou entrar de férias. Tá? É uma questão de respeito.
2: Não.
3: As minhas férias eu curto em dezembro. Dezembro. Todos os anos de dezembro. Eu gosto de dezembro. Porque eu gosto muito de passear, vou à minha terra, lá em Climane. Passei lá. E às vezes. Enfim, eu gosto muito de viajar. Mas, enfim, viajei, fiquei alguns dias porque estava a tratar uns assuntos.
2: Sim.
3: Yeah. Mas estou aqui. Francisco, estou aqui.
2: Prazer, mano.
3: Ok, Francisco, muito bem. Hoje em dia, as pessoas estão a casar por pressão social ou por amor?
2: Hoje em dia não tem aquele amor, mano. Hoje em dia, as pessoas estão a casar porque encontram um alguém que tem dinheiro. Eles apostam. Mas depois de apostar, eles preferem chamar o namorado até participar também desse casamento, como aconteceu aqui na Manga.
3: Uhum. Ok.
2: Sim, agora isso é muito feio. Eles só gostam de aproveitar. Agora, preferem conhecer. Passar muito tempo com essa pessoa, você pode ter medo, no fim pode fazer casamento, mas dizer que casamento daqui para aqui, ah, eu não estou a ver bem, porque muita gente está a chorar. Porque essas nossas irmãs não são sérias.
3: Quer dizer, você assim ainda não casou, pipi.
2: Nada, não é agora, mano, sério.
3: Uhum.
2: Eu ainda estou organizado, não é agora.
3: Você está com sua mulher?
2: Só para amanhã ser atrapalhado com outro.
3: Quer dizer, até hoje você ainda não confia em sua mulher, está já quanto tempo com ela?
2: Nada, eu não é de casar agora, ainda vou deixar tempo, mano, sério.
3: Uhum.
2: Sim, ainda tem. Eu confio, mas não é agora mesmo.
3: Okay.
2: Ainda é muito cedo.
3: Sim,
2: sim.
3: Muito bem.
2: Ainda é muito cedo.
3: Francisco, muito obrigado pela participação. Boa terça, feira até a próxima, tá bom?
2: Obrigado, mano.
3: Tá. Deixa lá espreitar o 85 10 57 291. Bom dia, aqui Dom Canaora. A partir da Munhava, em algumas vezes outros se casam por imitação. Basta ver a amiga, ela também quer casar. E quando é assim, o casamento não dura. Vou deixar o apelo: casamento não difere com o emprego de segurança, e que não custa a participação, e no fim de mês sai com 260 mil de gás, porque não está preparado para prestar o tal serviço, nem foi na formação e nem procura saber. É a opinião do nosso amigo Dom Canaora. Bom dia, mais um dia de vida.
5: Olá, bom dia, Manter.
3: Tudo bem consigo?
5: Estou nice.
3: Com quem falo? Juta.
5: Está a falar? Juta.
3: Juta, ok. Muito bem. Juta, estás a falar de onde?
5: Falo de casa.
3: Está a falar
5: aqui
3: de casa?
5: Aqui na
3: Manga, Amizu. Amizu, né?
5: Sim.
3: Ok. Juta, qual é a sua opinião?
5: Agora parece que é competição, né? Quando vem que o homem tem a respirar, até a própria miúda, ela que pede casamento. Totalmente, isso aí já estamos a ver parecer os bens que a gente tem. Para já no futuro haver um vucu-vucu aí, quando é separação, você sabe, mano, Sérgio. É 50 para você, é 50 para mim. Aí já, ela já está em vantagem. Por isso, casamento de agora, é preciso mesmo ficar maduro, estudar o comportamento de outro, como que, se por acaso vai me levar para lá em frente, ou não. Não é daqui para aqui, você já está aí a apostar em casar, sem estudar a pessoa que está aí a conviver contigo. Epa, totalmente, é um X. É por isso outras pessoas apostam um casamento de 50, 60 anos. Ah, daí, pelo menos, o resto que o Deus deixa para mim, o tempo que dá já lá para viver, já não há estresse. Porque um homem já dos seus 60 anos para lá em frente, não é aqui tudo, já que curtição, sei lá que. E aí já está a baixar. Somente para cuidar da família e aí tocar a vida para frente. Não, nós jovens dos 30, 40, 20 anos, apostar casamento, mas depende, mas de outra coisa aí assim, o amor, né? Porque tem outros apostando em 25, sei lá, duram. Tem outros mesmo que gostam de verdade. Só que quando essa coisa já de competição, sei lá que há nada, não tem nada, é um xixi mesmo. Não dá.
3: Ok. Juta, muito obrigado pela participação, tá bom?
5: Ok, muito Sérgio, obrigado.
3: Este ano vamos ter muita alface, muita alface. muita alface.
5: Não faz,
3: fica à espera, faz. Fica à espera, Juta, um grande abraço. Tá, tá.
5: Ok, obrigado.
3: 8:23 Vamos lá participar, 8799-39048. Hoje em dia, as pessoas casam por amor ou por pressão social? Bom dia.
6: Bom dia.
3: Como está, irmão?
6: Bem, graças a Deus.
3: Ah, tudo bem, graças a Deus. Com quem falo?
6: Castigo Luciano.
3: Ah, Castigo Luciano. Está a falar de onde?
6: Terceiro bairro, Godo.
3: Está a falar de Godo. Estás num sítio movimentado. Estás numa paragem, quê?
6: Não, estou a largar do serviço.
3: Fez noite, né?
6: Estou a largar do serviço.
3: Sim, sim, sim, sim. Perguntei, fez turno, né?
6: Sim, sim, fiz turno.
3: Ah, fez turno. Muito bem. Então, daqui a pouco vai descansar.
6: Ah, daqui a pouco vou descansar, tomar um banho, tentar repousar o corpo.
3: É, é preciso, descansar faz bem. Faz bem.
6: Exatamente.
3: Castigo, vamos lá. Estamos a ver muitos casamentos, pipi, de um lado para o outro. E depois de algum tempo já não estão juntos, mas casaram por amor ou porque foram obrigados a uma pressão social? Ou porque o amigo casou e então ele também deve imitar?
6: Yeah. Em todo caso, eu quero fazer entender alguns ouvintes, né? Yeah. Não, se um casou, uma outra pessoa casou, porque quer fazer ver o amigo que casou, o casamento não dá base de corrupção. Então, quando se diz o casamento, o matrimônio, em duas pessoas pararam, sentaram a dizer, amor, vamos dar um passo, né? Vamos dar um passo para nós, porque formalizar uma família, né? Tá vendo, né? Então... Então, para formalizar uma família. Então, formalizar uma família quer dizer que vamos unir muitos familiares para viver um matrimônio. Então, de nada logo se separar, isso já depende de cada um. Tipo, nós não podemos mostrar que vamos casar ou queremos casar para isso ver se eu casei. Isso também é negativo. Está vendo, né? Então, nós unimos a família, estamos a fazer um matrimônio. Então, se casamento vai avante, ninguém está obrigado, né, a fazer algo que não queira. Porque quando dois pessoas sentam, analisam, para ver as coisas, diz que isso é isso, que eu quero aquilo, quero ela como minha parceira, decisivamente. Digamos nós, podemos ter aquela pessoa, namoramos com ele, casarmos, temos... Temos mais vida, estamos juntos há bom tempo, mas não havendo nada de separação. Sim, um casamento pode ter muitos problemas, pode ter muitas intrigas, mas quando dois se ama, quando dois se gostam, vão entrar em consenso e tudo vai melhorar, vai ser como deve ser. Está vendo, né? Tudo vai estar como deve ser. Então. Ah, tá ok. Então. Tudo sei como deve ser. Então, vejo quando depois ele diz, ah, nós estamos bem, nós estamos solteiros, mas nós vamos apresentar. Logo, não, tipo, a relação não termina. Está vendo muita coisa? Nada a ver. Mesmo você que for apresentado, a relação daqui para aqui pode terminar. Pode terminar. Então, é muito doloroso. Quando as pessoas pensam o negativo. Ninguém casa para fazer ver a pessoa porque casou. Mas o matrimônio é uma coisa muito sagrada. E nós unimos familiares, amigos, avós, muita gente. Então, é muito complicado para daqui para aqui logo separar. Quando deixa a gente em consenso numa coisa.
3: Ok, muito obrigado pela sua participação. E tenha um bom descanso, hein? Ok?
6: Muito obrigado.
3: Tá, tá. Oito e vinte e sete. Bom dia.
7: Uau, que saudade.
3: Mais um dia de vida.
7: Bom dia com Jesus.
3: Yeah.
7: Meu grande amigo, senhor Sérgio Antônio Feliz.
3: Fernando Fundiça, a partir da cidade de Maputo, concretamente, estás a falar de onde?
7: Eu estou aqui na direção geral de uma instituição.
3: Uhum.
7: Quero aqui fazer publicidade.
3: Qual é a zona? Qual é a zona aí?
7: Não percebi?
3: Estás na baixa da cidade?
7: Estou na cidade. Estou na cidade. Cidade de Maputo.
3: Uhum. Não, 26.
7: Aqui, aqui no Mavalano, no aeroporto de Mavalano.
3: Ah, vai, Mavalano. Muito bem. Muito bem. Uhum. E como é que está o tempo aí?
7: Oh, o tempo está bom. Está 27 graus. Uhum. As pessoas já se movimentaram de um lado para o outro. A população.
3: Olha, eu sei que Maputo, quando chega nessas horas de brincadeira, para apanhar chapa é uma dor de cabeça. Ei, não vale a pena.
7: Tem que estar preparado. Tem que estar preparado.
3: Viver Maputo não é brincadeira.
7: Tem que estar preparado.
3: É verdade.
7: Uhum. Muito bem. Eu bem que gostaria que ligar aqui na rádio ver que as pessoas casam por amor, mas estará a me enganar a mim mesmo. É muito triste ver que as pessoas casam por interesse, porque no trabalho quer subir, quer ser transferido. Porque agora há casamentos de negócios, né? É porque vai ser transferido, tem que casar rápido. É porque a minha irmã, o meu irmão mais novo, já casou, pressão social. Não se dá a perceber. Já casou. Isso quer dizer que são poucos casamentos que casam por amor, de verdade. Diga, olha, eu tenho que casar a minha mulher. São poucos casamentos. Agora, outros casam porque não querem ser transferidos. Porque quando tu estás a formar numa situação, você tem que casar para não trabalhar longe de casa. Não está percebendo o sucesso.
3: E as pessoas
7: acabam se metendo nas dívidas na banca. O casamento não está bom, mas a gente tem que disfarçar na sociedade. Parece que tudo está bom. Tiramos o anel porque estamos com a mim. Isso quer dizer que agora deve se casar por negócio, não amor. Já não existe amor. Está a perceber? É por essa razão que eu digo, as pessoas agora devem se casar por negócio. Porque tem que subir para não ser transferido para muito longe. E é muito triste eu estar a dizer isso, mas é a verdade. É porque o meu irmão mais novo, que nem me segue, casou. Eu também tenho que emprestar dinheiro na banca para casar. Mas no final do dia, esse casamento vira uma maldição. Já percebeu o sucesso? Essa que é a minha opinião. É triste dizer isso. Não vou estar aqui a expressar o solo com a peneira. Às vezes as pessoas que eu digo, olha, gastei dinheiro para casar. Se eu soubesse, não podia ter casado. Por ver o inferno que está vivendo com a mulher. O inferno que a mulher está vivendo com o marido do inferno que está vivendo com a esposa, e vice-versa. É muito triste de ver isso, mas nos tempos que correm, as pessoas casam por interesse, outros casam sem lobular, mas é porque quer aquele papel que diz que é casado, casa, e depois vai se organizar o lobolo depois. Essa que é a minha opinião de hoje, e muito obrigado por trazer esse debate. Assim, a superfície, porque a gente precisa saber, tem que se casar com amor, estar com uma mulher. Mesmo não estar casado, você se juntar com uma insurgente, você vê que essa aqui é uma insurgente, é infernizar a sua vida, mas é porque os filhos já têm uma casa, porque às vezes nem casar aquele de pôr anel. Se juntar com uma mulher, a mulher está sofrendo a violência, mas não pode se separar do marido, porque os filhos, a casa, onde. Está vendo essas coisas. E é muito triste a vida que a gente estamos a levar mesmo. A gente, são poucas pessoas que casam, de verdade, por amor. Às vezes é omissão, porque na igreja a minha mulher quer ser levantada para ser pastora.
3: Mas já sabe que esse assunto da igreja, quer dizer, lá na igreja começam a pressionar, depois...
7: Por exemplo, não é falar mal, às vezes, igrejas, para eu ser obreiro ou obreira, eu tenho que casar para servir a Deus, não é isso? Agora, vou obrigar a minha parceira para juntar os documentos. Eles vão me dar tudo lá, comida vão me dar. Eu vou comprar anéis de banhado, e vou registrar e para fazer a obra de Deus. E é muito triste. E a gente pergunta ao nosso fome, por que casaram enquanto eles brigam? Por essa razão, alguns casamentos viram maldição. Essa é a minha opinião, né? É a minha opinião, meu ponto de vista.
3: Ok, Fernando.
7: Muito obrigado. Abraço. Já não aguentava com saudade, meu caro. Tem que ver com antecedência, pá.
3: Não é?
7: Gostamos da música, mas a gente queremos uma palavra que nos incentiva, moraliza. Porque estamos cheios com problemas.
3: É mesmo verdade.
7: Com problemas, não há problema.
3: Não há problemas. Um grande abraço, Fernando. Tá. Fernando Mufundice, a partir da cidade de Maputo, 8:33.

0: Bom dia.
1: Ok, muito bom dia.
0: Tudo bem consigo?
1: Bem, graças a Deus, me está falando.
0: Tudo bem. Adilson, não é pai das gêmeas?
1: O próprio, ainda dizem que estou bem.
0: Muito bem. Adilson, vamos lá comunicar qual é a sua opinião.
1: A minha opinião, não querendo generalizar, o casamento agora virou campanha. Porque o fulano casou, porque o fulano amelou, já não existe aquele amor. O amor que existia no tempo da minha falecida avó, que Deus já tenha. Amor é um compromisso, é uma aceitação. Atualmente, não se olhava a condição social. Existia amor de verdade. Mas agora, passa um cara bacana. Ela está, eu não quero isso aí. Quero aquele que acha de dinheiro, aquele que chama-se charlatões. Depois, dano que dá, aquilo acaba manchando o nome da família, acaba manchando os pais, os padrinhos, os convidados. Atualmente, vivemos dois casos, amanhã está separado. A questão é que se casaram para quê? Era para mostrar à sociedade. É muito triste que aconteça. Já não existe amor, na minha opinião.
0: Ok, Dilson, um grande abraço, fica bem, até
1: próximo. O amor agora está no bolso.
0: Está no bolso. Quer dizer, você casou com a sua mulher por interesse, é isso?
1: Não. Existe amor.
0: Você casou com ela por amor, não é? Não, porque me estavam a pressionar a família.
1: Não. Até que... nós praticamente nós só podemos informar, nós não pedimos a opinião de ninguém. Nós primeiro tentamos, conversamos, não foi? Eu ainda não casei aos olhos de Deus.
0: Ainda não casou pipi, né?
1: Não.
0: Tá à espera de quê?
1: Praticamente existem muitas coisas, muitos pormenores.
0: Um deles qual é?
1: Não percebi?
0: Um deles qual é? Que está a impedir de você oficializar esse relacionamento? Porque estás a viver maritalmente, não é?
1: Sim. Ainda falta um pouco de detalhes nesse caso, porque eu ainda, como eu posso dizer, eu ainda estou a fazer conta própria. Então, atualmente, o mercado está muito agressivo.
0: Problema de dinheiro.
1: Sim, mas futuramente irei com muita gente socializar.
0: Mas sabe, você sabe que há bênçãos que aparecem quando você casa oficialmente. Porque sim. Deus sim. Ama casamento. O diabo já não.
1: Sim.
0: Porque o casamento é no relacionamento que se cria uma família. E família é um núcleo da sociedade. É onde a família, é na família onde se aprendem coisas boas, princípios, básicos para uma sociedade. Não é assim?
1: Sim, com certeza, exatamente. Okay.
0: Adilson, um grande abraço, fica bem, boa terça-feira. Tá.
1: Amém.
0: Ok, estamos a caminhar para a ponta final do nosso, ou seja, já vamos chegar por aqui. 8h37.
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0: Bom dia, o Hospital Central de Beira passa a contar com um sistema centralizado de canalização de gases medicinais, incluindo o oxigênio, que permite uma ligação direta às camas dos doentes, blocos operatórios, salas de neonatologia, nas unidades de cuidados intensivos e outros. Com a instalação do referido sistema, deixa-se para trás a dependência e a complexidade logística do transporte manual de cilindros, passando-se a ter uma produção e armazenamento em larga escala, com garantia de um abastecimento contínuo e seguro. Orçado em 38.891.802,27 meticais, a infraestrutura, incluindo o processo de montagem dos equipamentos, foi concebida no período compreendido entre agosto de 2025 a junho do presente ano, numa ação financiada pelo Fundo Global e implementada pela Clinton Health Access Initiative como forma de responder às necessidades de assistência médica com vista à redução de mortalidade intra-hospitalar. Outras histórias. Cerca de 750 crianças de escolas públicas das províncias de Maputo e Gaza passam a estudar em melhores condições na sequência da entrega de carteiras escolares promovida no último sábado em Maputo pela Whelan International School no âmbito das suas ações de responsabilidade social. Durante a cerimónia, o representante da instituição promotora, Memeke Basnik, destacou que a iniciativa visa reforçar o compromisso com a educação pública e contribuir para um ambiente de aprendizagem mais digno. Uma delegação moçambicana chefiada pela Ministra das Finanças, Carla Louveira, na qualidade de Governadora da República de Moçambique, junto do Grupo Banco Islâmico de Desenvolvimento, BID, participa hoje, a 19 de junho de 2026, na 51ª reunião anual dos Conselhos de Governadores do BID, que decorre em Buco, República do Azerbaijão. As reuniões anuais deste ano realizam-se sob o alto patrocínio do Presidente da República de Azerbaijão, Haim Haev, e subordinam-se ao lema Integração Regional para a Prosperidade Sustentável, que reflete o compromisso do Grupo Banco Islâmico de Desenvolvimento em reforçar a cooperação regional e promover um crescimento inclusivo, sustentável e partilhado entre os países membros. A participação de Moçambique neste encontro reafirma o compromisso do Governo em fortalecer a cooperação com parceiros internacionais e desenvolvimento, bem como em mobilizar recursos e oportunidades com vista a impulsionar o crescimento económico inclusivo e sustentável do país. Para terminar, o número de casos confirmados de ébola na República Democrática do Congo subiu para 782, incluindo 181 mortos, indicaram hoje as autoridades do país após um surto declarado a 15 de maio no leste do país. No seu último boletim divulgado na rede social X, o Ministério da Comunicação e dos Média da República Democrática do Congo, que os dados foram compilados até sábado, 13 de junho. As autoridades congolesas informaram ainda que 359 doentes estão hospitalizados e em isolamento e 56 recuperaram a doença. O vírus da ébola transmite-se por contacto direto com fluidos corporais de pessoas ou animais infectados e provoca febre hemorrágica grave, vómitos, diarreia e hemorragia interna. A informação das 9 horas.
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Mas uma proposta nova para a carreira da 20 Fingers, o Alai Belay em destaque de segunda a sexta-feira na Cidade FM, na rubrica Música da Semana. Estamos com 9:38 minutos em Moçambique. Manhã de terça-feira, hoje 16 de junho de 2026. Dia Internacional da Criança Africana, uma data instituída pela Organização da Unidade Africana, atual União Africana, em memória ao massacre de Soweto, na África do Sul, em 1976, onde centenas de crianças e jovens foram mortos enquanto protestavam pacificamente pelos seus direitos à educação. Em Moçambique, a data também possui forte significado histórico local, pois é frequentemente associada ao massacre de Moeda, ocorrido a 16 de junho de 1960, um marco crucial na resistência contra a dominação colonial portuguesa.

0: Queremos a partir de agora colocar à disposição o número 879-939-048 para a rubrica Parabéns a você aqui na Cidade FM. Já temos o primeiro ouvinte em linha. Bom dia.
1: Bom dia.
0: Bom dia. Bom dia. Estou a falar com quem?
1: Bom dia.
0: Estou a falar com?
1: A Dina.
0: E onde é que nos ouve, Dina?
1: Falo do bairro dos Pioneiros.
0: Bairro dos Pioneiros. Está tudo bem por aí, Adina?
1: Está tudo bem, estou por aí.
0: Que bom, que bom. Está tudo bem cá desse lado também. Adina, quem é que faz anos hoje?
1: Aniversaramos hoje a minha caçula, a minha Estela.
0: Sim, Estela. Muito bem?
1: Sim.
0: E então, qual é a música que vai pedir para ela?
1: Ela gosta muito da música do Alex Cuidado, com o título Sabes.
0: Sabes?
1: Sim, do Alex Cuidado.
0: Pois. É uma música muito bonita.
1: Verdade.
0: Sim. E a mensagem que fica para ela qual é?
1: Eu posso desejar a ela que tenha muita saúde, tenha muito tempo, tenha sucesso na sua carreira profissional, assim como estudante.
0: Pois. É tudo?
1: Sim, sim, sim.
0: Muito obrigado pela ligação, Adina. Feliz aniversário à tua caçula. Nós
1: muito
0: também,
1: obrigado.
0: A Rádio Cidade, desejamos tudo de bom e de melhor para ela.
1: Muito obrigada. Tenha um bom dia e um bom trabalho.
0: Muito obrigado. Estamos com 9h41 minutos em Moçambique, 87993-9048. Manhã de terça-feira na Cidade FM temos uma temperatura atual de 24 graus. Os termómetros apontam para uma máxima de 27 graus para a cidade de Beira hoje. Temos mais um ouvinte. Bom dia.
2: Bom dia, bom dia.
0: Bom dia, estou a falar com quem?
2: Jacobe da Munhava.
0: E então, está tudo bem contigo, Jacobe?
2: Está bem, não sei se eu vou ter.
0: Está tudo bem, está tudo bem. Quem é que faz anos hoje, Jacobe?
2: Meu amigo.
0: O teu amigo, como é que se chama?
2: Luís.
0: Luís?
2: Sim.
0: Sim, o teu amigo Luís, muito bem. Qual é a música que vai pedir para ele?
2: Vou pedir a música do Azagaia Paz.
0: A música do Azagaia Paz.
2: Sim.
0: E a mensagem para o teu amigo qual é?
2: Muita saúde, muito conhecimento e muita vida para vida.
0: Pois, e é tudo?
2: É tudo, pastor locutor, bom serviço.
0: Muito obrigado. Ótima terça-feira para você, a continuação de uma boa semana. Estamos com 9h42 minutos em Moçambique, 87993-9048, disponível aqui na Cidade FM para a rubrica Parabéns a você. Hoje, 16 de junho de 2026, o Dia Internacional da Criança Africana, o dia do massacre da moeda em Moçambique, e é também 167º dia do ano. Vão faltando agora 198 dias para acabar o ano 2026. Bom dia!
2: Alô?
0: Bom dia!
2: Grande Faisal!
0: Bom dia! Grande Fernando Fundisse!
2: Bom dia, com Jesus! Mesmo com problemas!
0: Não há problemas, não há... nossas vidas estão a caminhar!
2: Grande Faisal! Então, olha, como os casos, tem pouco tempo, eu, aqui na rádio o tempo é dinheiro.
0: Pois.
2: Quero felicitar, eu sou bem de saúde, e também dá para perceber que também o seu pai está bem.
0: Dá para perceber.
2: Deus e quero felicitar. Exatamente, quero felicitar o senhor Aurelio Lakenyane, que ontem ele fez uma anos de vida, desejo um feliz aniversário.
0: Sim.
2: E também para aquele ouvinte que está na escuta, que hoje celebra mais um aniversário. Meus parabéns, meu caro, ou minha cara ouvinte da Rádio Cidade 105.2.
0: Cidade.
2: Cidade. Para apimentar na música da Baga Jazz, Assim foi.
0: Da
2: grande música, grande cassete.
0: Certamente.
2: E para ti, grande Faisal, Allah te protege e abençoe a sua família. E estamos aqui. Vamos lá atrapalhar.
0: É verdade. Muito obrigado. Um grande abraço para ti, Fernando Fundisse. Saudações à família Fundisse.
2: E também à minha filha que está na escuta, coitada, está a lutar para entrar. Amélia Fernandes aí no mercado. André deixou a cebola queimar, coitado.
0: Essa hora
2: deve estar, entrar, minha filha.
0: Essa hora deve estar a lutar com as panelas, essa hora.
2: Ela já entrou?
0: Não, ainda.
2: Não tens visto de entrar na rádio. Muito obrigado, Santa Beira. Bom dia.
0: Bom dia, bom dia. 9h45 minutos, temos amigos já dizendo que faltam 15 para as 10 da manhã da terça-feira. 17 de junho de 2026 é mesmo para fixar. Dia Internacional da Criança Africana. Enquanto é Moçambique, a data também historicamente marcada em memória ao massacre de Moeda, ocorrido em 1960. São fatos históricos a registrar nesta terça-feira, 16 de junho de 2026. Temos mais um ouvinte em linha. Bom dia.
3: Oi, bom dia, Marcelo.
0: Bom dia, Juta Chicote. Como está?
3: Tudo bem aí contigo?
0: Está tudo bem. Juta Chicote, está a falar de onde?
3: É a sala da Manga.
0: Manga.
3: Aqui na Rua 33.
0: Rua 30, a famosa Rua 33, Manga.
3: Sim.
0: Está a trabalhar ou já mudou de residência agora?
3: Não, estou caminho da Baixa. Já, tratamos assim, estou atendente.
0: Pois, pois, é preciso. E então, quem é o aniversariante hoje?
3: Eu, apesar de atraso, ao filho de um grande amigo aí na Correia, creio que Castigo João na Correia, e a minha filhada aí, completando 10 de junho, é, Novo Tempo, a Benita Henrique White, desejamos felicidade para os dois, tudo de bom, que a data repita por muitos longos anos de vida, que haja sucesso, acima de tudo, saúde, mais saúde para eles.
0: Sim.
3: E, tocando na música, por que não Genuine?
0: Genuine.
3: Yes.
0: Genuine. Difference. Difference, a música do Genuine Difference. É uma ótima escolha também para esta manhã. É tudo, o nosso amigo Juta Chicote.
3: É tudo, muito obrigado para ti, bom trabalho.
0: Muito obrigado, um grande abraço, ótima terça-feira para você.
3: Ok, obrigado.
0: Tchau.
3: Tchau.
0: Estamos com 9 horas e 47 minutos em Moçambique. 16 de junho de 2026 é também o dia da moeda, o Mitical. Assinala a criação da moeda oficial moçambicana, o Mitical, substituindo o escudo colonial em 1980. Para além de hoje ser o dia do massacre de Moeda, que recorda o trágico 16 de junho de 1960, quando a administração colonial portuguesa abriu fogo contra centenas de moçambicanos que reivindicavam pacificamente a independência, o evento é um marco da resistência nacional. É também hoje dia da criança africana. Uma data instituída pela Organização da União Africana. É celebrado nesta data em memória aos protestos e ao massacre de estudantes em Soweto, África do Sul. Isto em 1976. 9h48 minutos, temos mais um ouvinte. Bom dia, já não está ali, esperamos que volte a ligar para 8799-309048. Já estamos a caminho das 10 horas. Daqui a pouco tocamos as músicas solicitadas pelos nossos prezados ouvintes nesta manhã de terça-feira aqui na tua rádio. Bom dia.
4: Bom dia.
0: Bom dia, bom dia. Amélia?
4: Estava a mexer na tapa, ouvindo o pé.
0: Amélia. Então, está tudo bem contigo. Hoje vamos ter uma boa matapa.
4: Uma boa matapa com corvina frito.
0: Yeah. Hoje o dia promete. Hoje o dia promete aí na esquina da Amélia. No mercado da... Tudo bem contigo, Amélia?
4: É tudo bom.
0: Que então, quem é que faz?
4: É o Zébio.
0: É
4: o Zébio, motorista de terça.
0: Zébio que também almoça lá.
4: Eu não falei só de junho, amanhã.
0: É o Zébio. E hoje vai almoçar, Zébio, né? Hoje não vai perder. O prato do dia tem... hoje, ele não vai perder hoje.
4: Mas tem de comprar, não há nada de mamar.
0: Sim. Senão o negócio não vai andar, não é?
4: As ele diz que amanhã tem de me dar um prato, porque faz só, não se mais.
0: Já viu? Nem no teu aniversário não te deram um prato.
4: Não é isso, não me deram nada.
0: Ok. Vamos lá, Amélia, o que é que vai dizer ao Eusébio, o teu cliente?
4: Feliz aniversário.

0: para ele, muitos anos de vida.
1: Sim.
0: A música do Isaú Menezes.
1: A música do Isaú Menezes. Algum tema especial do Isaú?
0: Aquela música de que fala de bebida. Essa não é da me passa a
1: Vamos lá ver se conseguimos trazer então esta música para o senhor Eusébio. É tudo, Amélia? The Six
0: mandar um oi para todos os ouvintes. Muito obrigado, meu pai. Apesar que está longe, mas a mensagem chegou. Obrigado por isso.
1: Ok, muito obrigado também pela tua ligação, Amélia. Um bom dia de terça-feira.
0: Estou à espera de Mananchuabo, sexta-feira.
1: Sexta-feira, o Branquinho, né? Sexta-feira.
0: Branquinho, sim.
1: Vai estar aqui a comandar as máquinas da Rádio Cidade Beira.
0: Tchau, bom trabalho.
1: Muito obrigado, tchau. Estamos com 9:51 minutos em Moçambique. Manhã de terça-feira na Cidade FM, 16 de junho de 2026. A conversa com ouvintes nesta manhã na rubrica Parabéns a Você. Daqui a pouco vamos às músicas. Temos mais um ouvinte. Bom dia.
2: Sim, bom dia.
1: Bom dia, bom dia. Estou a falar com quem?
2: Com o senhor Augusto Joaquim.
1: Senhor Augusto
2: Joaquim.
1: Joaquim. Senhor Augusto Joaquim, de onde é que nos ouve?
2: Ah, estou a falar daqui no terceiro bairro Goto.
1: Do terceiro bairro Goto.
2: Sim, sim.
1: E então, está tudo bem?
2: Tá, não sei o que eu falei.
1: Está tudo bem. Quem é que faz anos hoje?
2: É o meu filho.
1: O teu
2: mais
1: filho,
2: velho.
1: O teu quatro. Filho mais velho. Como é que se chama o teu filho?
2: Ele sabe que o xará do meu pai, mas ele chama muito de pato.
1: Sim, sim, sim. O xará do teu pai. O xará do avô dele, sim, né? Sim. O xará do avô dele.
2: Sim, sim.
1: Muito bem.
2: Sim, sim.
1: E a música que você vai pedir para ele, qual é?
2: A música de... Acho que é Dina Medina, né? Parabéns. Amigo.
1: Parabéns a Dina Medina. Dina Medina, parabéns. Sim. É uma ótima escolha. Sim, vamos lá. A mensagem?
2: A mensagem vai para ele que... Epa, tudo de bem para ele e muito mais.
1: Pois. E é tudo?
2: Sim. É tudo.
1: Muito obrigado pela tua ligação. Feliz aniversário ao teu filho. Mais saúde para ele.
2: Muito obrigado.
1: Tchau, tchau, tchau.
2: Tchau, até a próxima.
1: 9:52 minutos em Moçambique. 87993948. Bom dia, já está na Rádio Cidade Beira. Bom dia.
3: Alô, muito bom dia.
1: Bom dia, bom dia. Estou a falar com quem?
3: Com a Estela.
1: Estela, Estela, de onde?
3: Pioneiros.
1: De Pioneiros. Está tudo bem contigo, Stella?
3: Está tudo bem, não sei.
1: Está tudo bem. E então, quem é que faz anos hoje, Stella?
3: Eu que faço anos hoje.
1: Você que faz anos hoje?
3: Sim.
1: E então, já começou a receber mensagens de felicitação? Já chegaram alguns presentes? Ganhou alguns beijinhos da família?
3: Sim, eu recebi alguns abraços.
1: Alguns abraços. E as mensagens?
3: Sim. Não percebi?
1: E as mensagens?
3: Ainda não vi.
1: Ainda?
3: Sim, ainda.
1: Será que se esqueceram de ti hoje, é? Stella?
3: Não. Talvez.
1: Hã?
3: Talvez.
1: Mas ainda
3: não sei ainda.
1: Vai receber. Sim. O dia só está a começar praticamente. Estamos a caminho das 10
3: horas. Sim, ainda está a começar.
1: É, acredito que vai ter surpresas muito agradáveis ao longo do dia.
3: Sim.
1: Vamos lá. Stella, qual é a música que você gosta? É o presente da rádio.
3: Eu queria a música

0: Bom dia, bom dia, bom dia.
1: Graças a Deus, bem, que é para.
0: Sim,
1: Crianças da minha água, não gostam de falar assim da minha água, né? E falar assim da minha água.
0: Tá bem. É a filha da nossa querida amiga Sara, é da Munhava. Ah, tá bom, a Estela é da Munhava, ok. Então, sim, como é que vai ser o aniversário hoje dela?
1: Ela faz anos, eu vou completar assim, aniversário, dia da criança africana.
0: Sim, sim.
1: Dia do saco de moeda.
0: Sim.
1: E ela mandou para além disso. Faz anos hoje, dia de noite musical. Enfim, muito obrigado mesmo, fazer tudo já foi dito. Bom trabalho.
0: Pois. Olha, mais uma vez, feliz aniversário para a Estela. Bons momentos de família aí. Bons momentos de família.
1: Muito obrigado.
0: Tchau.
1: Bom trabalho.
0: Tchau. Muito obrigado. Estamos com 9h55 minutos, é Zambique, já em 56. Daqui a pouco vamos tocar as músicas aqui solicitadas pelos nossos ouvintes nesta manhã de terça-feira. Pronto, a nossa querida amiga Sara, por sinal é uma pessoa que eu conheço, acabou aqui retificando o que a filha disse, não é? Nós temos que ter orgulho de onde nós somos, de onde nós nascemos e crescemos. E eu tenho orgulho. Eu vivi a maior parte da minha vida num bairro da Munhava e tenho orgulho disso. Então, para onde que eu vá, onde quer que esteja, levo a Munhava no meu coração. Eu tenho uma grande admiração por este bairro, porque foi lá onde eu cresci e nasci e tenho muitos amigos. Então, muita gente me conhece como sendo da Munhava, então tenho orgulho disso, né? Tenho orgulho disso. Beijinhos aí com muita amizade à nossa querida amiga da rádio e amiga pessoal também, Sara da Munhava. Beijinhos aí. Feliz aniversário, Estela, para ti. 9h57 minutos. Bom dia.
2: Bom dia, Raviva.
0: Bom dia. Estou a falar com quem?
2: Com Macorreia.
0: Macorreia, está tudo bem contigo, Macorreia?
2: Tranquilo, tudo controlado.
0: Que bom. Macorreia, quem é que faz anos hoje?
2: Hoje é felicito ao Francisco Bungano.
0: Francisco,
2: sim, é.
0: Sim, okay. É o teu amigo.
2: Meu amigo, colega, fez embora de ramos diferentes, mas amigo, colega.
0: Mas não é fácil nos dias de hoje ser colega e ser amigo, as duas coisas ao mesmo tempo, não é?
2: Exatamente. Apenas... São questões de ramos diferentes, não é?
0: Muita gente faz confusão o facto de serem colegas e serem amigos. Não, são coisas completamente diferentes.
2: Exatamente.
0: Uma coisa é ser colegas, apenas tratar assuntos profissionais, as pessoas conversam, aproveitam a oportunidade para conversar no local de trabalho. A outra coisa diferente é ser amigo, não é?
2: Corretamente.
0: Sim.
2: Tem que saber se separar essa parte.
0: E nos dias de hoje não é nada fácil você ter colega e amigo ao mesmo tempo no local
2: ao
0: de
2: mesmo
0: trabalho.
2: Tempo. E partilhar coisa boa, não ruim.
0: Eu felizmente passei por isso. Eu tinha alguém que era colega e amigo, não é? Infelizmente a pessoa já não existe. Então era o único que era de facto meu amigo. Digo amigo porque é alguém que ia para a minha casa, eu ia para a casa dele e nós conversávamos durante o fim de semana. Então, fora do trabalho da rádio.
2: Que não era nada fácil.
0: Sim. Infelizmente ele já não existe.
2: Acredito, depois dessa perda, não tivesse mais nada.
0: Até agora, ainda não tenho amigos aqui na rádio, só tenho colegas.
2: Exatamente.
0: Estou a ser sincero, né?
2: Exatamente. Sim. É sempre bom.
0: Então, depois dele, não tive mais amigo. Tentei conquistar, mas. Não deu mesmo. Então, só tenho colegas e não tenho amigos.
2: Corretamente.
0: Muito bem. Correia, quem é que faz anos hoje?
2: É o Francisco, como teria referenciado.
0: Sim, a música que eu pedi para ele.
2: É, dos Garimpeiros.
0: Dos Garimpeiros.
2: Com o tema, o título de África.
0: África. É um tema bastante sugestivo para se ouvir justamente hoje, 16 de junho, que é Dia Internacional da Criança Africana.
2: Exatamente.
0: Muito bem. E a mensagem que fica qual é?
2: É muitos anos de vida.
0: Sim.
2: E tenho aquela família boa.
0: Ok.
2: E que tenha os trocos no bolso conservativos para toda a família, né?
0: É.
2: Exatamente.
0: É tudo.
2: E um forte abraço para a casa.
0: Muito obrigado. Macorreia, um grande ouvinte da Rádio Cidade, já há muitos anos ligado. Ótima terça-feira para você. E continuação de uma boa semana. Olha, foi um prazer enorme ter-te em antena hoje, hein?

0: Já há muito tempo que não te ouvia.
1: Já estou de volta.
0: Ainda bem que ligaste.
1: Já reativei.
0: Tchau, tchau. São 10 horas em todo o território nacional. Daqui a pouco as músicas solicitadas pelos nossos ouvintes nesta manhã de terça-feira, aqui na Cidade FM, 16 de junho de 2026. Pode ser o nosso último ouvinte. Sim, bom dia.
2: Ora, viva, muito bom dia, Marfazada. Bom dia, ouvinte da Rádio Cidade.
0: Bom dia, Gaspar Michon. Gaspar, a partir da cidade do Dondo, Nhamayabwe, Cuncito, Mafarinha,
2: Macharote.
0: Ajuda lá aí, Macharote.
2: Xindane. Bairro Central.
0: Como é que é?
2: Bairro Central.
0: Ah, Bairro Central, sim, Bairro Central.
2: Mandruze,
0: sim, Mandruze.
2: Exato.
0: Prontos, com o Cito.
2: Exato.
0: Já tinhas esquecido do Concito?
2: Eu queria dizer.
0: Não, mas demorou. Já estavas a finalizar. Demorou.
2: Exato.
0: Yeah. São bairros da cidade do Dondo. Dondo está a crescer. Está a crescer muito. Está a crescer. O Dondo de hoje é diferente do Dondo dos anos 90, não é?
2: Com certeza. Yeah,
0: muito diferente. Muito diferente. Vamos lá, Gaspar Michone. Quem é que faz anos hoje?
2: Exato, hoje quem faz anos é o meu cunhado, o António Faria Domingos, que hoje faz anos.
0: Ok.
2: Desejar a ele felicidade, carinho, saúde, paz, muito dinheiro, bom.
0: Sim.
2: Sobretudo, essa data se repita por muitos longos anos de vida.
0: Ok.
2: Temos a música de Roberto Kell, com o seu tema, Time's Over.
0: Time is Over, música de Ari Kelly. É uma ótima escolha também para esta manhã de terça-feira. É tudo.
2: E aproveitar e mandar um forte abraço a todos os ouvintes que estão conectados à Cidade FM.
0: Muito obrigado, grande amigo Gaspar, a partir da cidade do Dondo, o segundo maior centro urbano da província da Sofala, a mais ou menos 30 km da cidade da Beira. Agora o Chapa anda por aí os 55 meticais para Dondo, né? Acho que é isso. 55 meticais. Um grande abraço aí, Dondo. 9939048 vai ser o nosso último ouvinte. Olá, bom dia.
3: Não, faz nada, muito bom dia.
0: Bom dia, Gaspar. Não, este é o Massora. Está tudo bem contigo?
3: Exatamente, vai fazer.
0: É o Massora. Massora.
3: Exatamente.
0: O Mandau de Nova Sofala, de Buse.
3: Exato.
0: Ah, é de onde? É de Nova Sofala ou é de Buse, o Massora?
3: Eu sou de Buse, Bandua.
0: Ah, é de Buse, Bandua. Então está na beira já há muito tempo, né? Vindo de Bandua.
3: Epa, eu cheguei aqui no 2016.
0: Yeah, não tem saudades de Bandua?
3: Lá eu costumo voltar às vezes, ir passear, né?
0: Yeah, mas tem saudade de quê lá de Bando? De que é que você sente saudade de Bando?
3: Saudade de Bando são as minhas famílias, tá lá.
0: A tua família, sim, tá lá. Não é? Tem saudade da tua família.
3: Exato, exatamente.
0: Ok, vamos lá. Massora, quem é que faz anos hoje?
3: Exatamente, hoje vem para apresentar para todos que completam mais um ano de vida dia de hoje.
0: Sim.
3: Muito felicidade, com boa saúde. Sim, sim, e dinheiro no bolso.
0: Dinheiro no bolso, não é?
3: Exatamente.
0: Ok. E a música que vai pedir?
3: A música, vamos escutar a música de Aformingo. Bodo Bodo.
0: Aformingo, Bodo Bodo, é isso?
3: Exato, exatamente.
0: É música nova do Aformingo.
3: Yeah.
0: Bodo Bodo. Bodo Bodo significa o quê?
3: É uma pessoa assim, ou esposa, ou irmão, mandar ir no mercado, de vez irá no mercado, já não volta a mesma hora, não.
0: Tá bem. Aquele que vai e não volta mais.
3: Vai de vez, demora muito lá, demora muito.
0: Então esse que demora muito é Bodo Bodo.
3: Exatamente, não.
0: Aformingo. Um grande abraço aí, meu amigo Aformingo. Gostei desse título, hein? Bodo Bodo. Bodo Bodo é aquele que vai e demora a voltar, regressar. É isso. Ok, Massora, muito obrigado pela tua ligação. Um grande abraço aí para ti, hein?
3: Estamos juntos, mano.
0: Tchau. 10 horas e 5 minutos, temos saber que já lavamos as propostas musicais aqui. Sugeridas pelos nossos ouvintes na sequência da rubrica Parabéns a Você. Começamos com este som do Alex Ubango.

Sabes. É Sabes. Yeah. Sabes. Parece ser um crioulo mexicano. Ou um espanhol. Sabes. Não sabes, mas sabes. Aí está. Música bonita para se ouvir hoje.

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1: Muito boa tarde, vamos atualizar a informação a esta hora. O Hospital Central da Beira passa a contar com um sistema centralizado de canalização de gases medicinais, incluindo oxigênio, que permite uma ligação direta às camas dos doentes, blocos operatórios, salas de neonatologia nas unidades de cuidados intensivos e UOPs. Com a instalação do referido sistema, deixa-se para trás a dependência e a complexidade logística do transporte manual de cilindros, passando-se a ter uma produção e armazenamento em larga escala, com garantia de um abastecimento contínuo e seguro. Uma delegação moçambicana, chefiada pela Ministra das Finanças, Carla Louveira, na qualidade de Governadora da República de Moçambique, junto ao Grupo Banco Islâmico de Desenvolvimento, BID, participa de hoje, a 19 de junho de 2026, na 51ª reunião anual dos Conselhos de Governadores do BID, que decorre em Baku, República de Azerbaijão. As reuniões anuais deste ano realizam-se sob o alto patrocínio do Presidente da República do Azerbaijão, Ilhan Aliyev, e subordina-se ao lema Integração Regional para a Prosperidade Sustentável, que reflete o compromisso do Grupo Banco Islâmico do Desenvolvimento em reforçar a cooperação regional e promover um crescimento inclusivo, sustentável e partilhado entre os países membros. O Presidente da República, Daniel Chapo, promulgou a lei que cria o Banco de Desenvolvimento de Moçambique para estruturar, financiar e impulsionar projetos estratégicos para a progressão do país, anunciou ontem à Presidência. A Presidência da República avançou em comunicado que o chefe do Estado promulgou e mandou publicar a lei que cria o Banco de Desenvolvimento de Moçambique, BDM, após verificação de que a mesma não contraria a lei fundamental do Estado. De acordo com o documento, a promulgação da lei é o culminar do processo de produção legislativa, materializando para, portanto, parte dos compromissos assumidos no discurso inaugural do Presidente Chapo a quando da sua investidura em janeiro de 2025, quando afirmou a sua determinação de promover um desenvolvimento inclusivo e essencial a todos os moçambicanos. Noutras linhas de atualidade, a África do Sul registrou 2.745 estrangeiros, incluindo... A melhor, a África do Sul repatriou 2.745 estrangeiros, incluindo centenas de moçambicanos, a semana a seguir a promessa do presidente Cyril Ramaphosa de endurecer a luta contra a imigração ilegal, anunciou domingo o ministro do interior do país, Leon Sherbert. O país tem sido alvo de manifestações xenófobas nos últimos meses. Os recentes saques em lojas e ataques contra estrangeiros levaram cidadãos de Moçambique, da Nigéria, do Malawi, do Ghana e do Zimbábue a aceitar um repatriamento voluntário organizado pelos seus governos. Podemos anunciar o número de 2.745 repatriamentos realizados durante este período, desde a intervenção do presidente, disse Scheiber à imprensa, acrescentando que os números poderiam mudar. Pelo menos 31 pessoas morreram e outras 33 ficaram ontem feridas após um autocarro de passageiros ter caído numa ravina na região de Ahmara, norte da Etiópia, anunciaram as autoridades locais. Segundo as mesmas fontes, o acidente ocorreu na estrada entre as cidades de Desie e Camboja, quando o veículo fazia o trajeto entre Desie e a capital etíope, Addis Abeba. O autocarro, que transportava 64 passageiros, caiu numa ravina com mais de 100 metros de profundidade, causando a morte de 31 pessoas, incluindo o motorista, disse o chefe do Departamento de Polícia de Camboja, Gachie Muye. O número de casos confirmados de ébola na República Democrática do Congo subiu para 782, incluindo 181 mortes, indicaram hoje as autoridades do país após o surto declarado a 15 de maio no leste do país. No seu último boletim, divulgado na rede social X, o Ministério da Comunicação dos Mídias da República Democrática do Congo indicou que os dados foram compilados até sábado 13 de junho. As autoridades congolesas informaram ainda que 359 doentes estão hospitalizados em isolamento e 56 recuperaram da doença. O primeiro-ministro paquistanês Shahbaz Sharif anunciou ontem que foi concluído um acordo entre os Estados Unidos da América e o Irão. As duas partes declararam o fim imediato e permanente das operações militares em todas as frentes, incluindo o Líbano, anunciou Shahbaz Sharif numa mensagem publicada nas redes sociais. Agora que o acordo está concluído, os mediadores promoverão uma série de reuniões durante esta semana. Estas discussões prévias à publicação do acordo lançarão as bases para conversações técnicas para a cerimónia oficial de assinatura, divulgou Shahbaz Sharif na rede social X. O primeiro-ministro paquistanês tem sido o mediador-chave do atual conflito no Médio Oriente. Está completa a informação das 12 horas na Rádio Cidade. Mais notícias a acompanhar ao longo desta emissão da Rádio Cidade Beira, que se estende até à meia-noite hoje, terça-feira, 16 de junho de 2026.
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1: Cidade FM. 12 horas e 8 minutos, vamos saber que boa tarde, apresentamos o clássico da semana.
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A sorte do seu relógio, estamos com 13 horas e 25 minutos. Este é o Mix da Tarde, no teu programa Sintonia da Tarde. O amigo ouvinte já sabe que estaremos juntos até bem perto das 17 horas. Permitam-me mandar um beijo e um forte abraço aí ao Cordena. Ele que está neste momento bem ligadinho a partir de Xeringoma. Bem ligadinho aos 105.2. Beijo, enche o coração muito forte. Obrigada pelo carinho da audiência. Mesmo trabalhando, está ligado. Controlando as suas ovelhas. O amigo ouvinte já sabe também que às 14 horas vai poder acompanhar o Fala Verdade. E hoje vamos trazer mais uma pergunta bombástica.

15 horas vai poder acompanhar as notícias que marcam a atualidade nacional e internacional para o dia de hoje no Informativo Cidade FM. 15 horas e 30 minutos, pipocas da net.

16 horas, expoente máximo, Rita atrás de Rita, também perto das 17 horas. Então, já sabe, tem mais de 1.000 motivos para continuar ligadinho a nós.

0: Vamos convidar a Fally Pupa com este grande sucesso do Être.
1: O melhor

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2: Boa tarde. Celebra-se hoje, 16 de junho, o Dia Internacional dos Trabalhadores Domésticos. Acompanhe o desenvolvimento desta e de outras notícias na presente edição do Informativo da Cidade FM, referente a esta terça-feira, 16 de junho de 2026, a data em que se assinala também o Dia da Criança Africana, celebrado anualmente e que foi instituído pela Organização da União Africana, OAA, em 1991. A data homenageia a coragem de milhares de estudantes que marcharam em Soweto, na África do Sul, em 1976, protestando contra a má qualidade da educação e a imposição do ensino na língua africana. Em Moçambique, celebra-se hoje, 16 de junho, o dia dominical do massacre de Moeda. A edição e a apresentação estão ao cargo de Paulo MacArthur, com a sonorização de Luís Marijano. Tenha uma ótima escuta. Dizemos que celebra-se hoje, 16 de junho, o Dia Internacional dos Trabalhadores Domésticos. Na cobertura do acontecimento, esteve o jornalista Santos Nunes.
3: Salários baixos, maus tratos, excesso de carga horária e despedimentos sem justa causa estão entre as principais preocupações dos trabalhadores domésticos na província de Sofala. As inquietações foram apresentadas esta terça-feira na cidade da Beira durante as celebrações de 16 de junho, Dia Internacional dos Trabalhadores Domésticos. A classe denuncia condições laborais precárias e falta de contratos formais e de proteção social. Salientam que se sujeitam a longas jornadas de trabalho e situações de abuso por parte dos empregadores.
4: Meu nome é Ana Alberto Suspense, da Badamesca. Estou muito feliz por esse dia. Outro de calma por causa de almoço, não sei dar do almoço. Isso é um estranho, não é bom.
5: João Gasolina. O salário para nós é muito baixo. Como temos família, então, nos Estados Unidos, então, não queríamos que esse nosso 300 olhasse sobre salários. Hoje mesmo, não estamos aguentando.
6: Em relação ao cargo horário?
5: Só tem entrada, só saída não tem. Nem feira não temos.
4: Chamo-me de Olinda Job. Estamos a reconhecer os nossos direito, né? Há bom tempo que não conhecíamos, trabalhava sem saber qual é o nosso direito. Muitos desafios. Deveria mudar o próprio salário, tem que mudar, para poder enquadrar com aquilo que nós fizemos. Nunca nos deram contrato para nós poder assinar, né?
3: A secretária provincial do Sindicato dos Trabalhadores Domésticos em Sofala, Márcia Vilanculo, defendeu um maior compromisso das autoridades competentes na fiscalização do setor, bem como a valorização da profissão, de forma a garantir condições de trabalho dignas, o respeito pelos direitos laborais e maior estabilidade no emprego.
7: É possível construir um mundo onde o trabalho doméstico seja plenamente reconhecido e valorizado, relativo ao trabalho digno e decente para os trabalhadores domésticos. Estamos firmes na luta pela promoção de um ambiente sádio no local de trabalho, tratamento respeitoso e com correção ao trabalho doméstico. Firmes na luta contra a injustiça social, violência baseada no gênero, assédio sexual no local de trabalho. A celebração dos contratos de trabalho escritos para os trabalhadores domésticos não pode ser subestimada. Estes

0: contratos fornecem clareza e segurança tanto para os empregadores quanto os trabalhadores.
1: Por sua vez, a diretora provincial de Ação Social em Sofala, Liana Figueiredo, reconheceu os desafios enfrentados pelos trabalhadores domésticos e defendeu o reforço das medidas de proteção social e de promoção do trabalho digno.
2: Caros trabalhadores e trabalhadoras domésticas da província de Sofala, queremos reconhecer e valorizar o papel fundamental que os trabalhadores domésticos desempenham no funcionamento das famílias. A profissão doméstica constitui uma atividade digna e indispensável, por isso merece valorização e garantia dos direitos consagrados na legislação moçambicana. É importante que continuemos a promover relações laborais e assentes no respeito mútuo, na justiça, na dignidade humana e na observância dos direitos e deveres tanto dos empregadores como dos trabalhadores.
1: Este ano, o Dia Internacional dos Trabalhadores Domésticos é celebrado sob o lema Valorizando o Trabalho de Cuidado e Promovendo a Proteção Social.
3: Enquanto isso, o Hospital Central da Beira em Sofala reforça a capacidade de tratamento de doenças respiratórias, com a entrada em funcionamento esta segunda-feira de um novo sistema de canalização de oxigênio e outros gases medicinais. Trata-se de um equipamento doado pelo Fundo Global através da Clinton Health Access Initiative, SHAI, avaliado em mais de 38 mil milhões de meticais. O acesso fiável ao oxigênio medicinal e a outros gases medicinais é essencial não só para o tratamento de doenças respiratórias, como também para a assistência a pacientes em estado crítico, procedimentos cirúrgicos, cuidados de emergência, serviço de cuidados intensivos e saúde materna e infantil. Falando no ato da entrega, o diretor de programas na SHAI, Shijamizu Mudanianga, garantiu a disponibilidade da organização no apoio ao governo na melhoria dos cuidados de saúde.
4: Esta instalação desse sistema de gases medicinal representa muito mais do que uma infraestrutura. Trata-se do investimento na qualidade dos serviços de saúde. A pandemia da Covid, na verdade, serviu como um lembrete para todos nós da importância de ter sistema de oxigênio resilientes nas nossas unidades sanitárias. No entanto, a necessidade de gases medicinais fiáveis vai muito além das situações de emergência. Mas nós sabemos que ainda existirão as pandemias futuras. Por essa razão, devemos estar preparados.
3: A representante do Ministério da Saúde, Sheila Costa, disse que o material redefine a capacidade de resposta médica no Hospital Central da Beira, que atende doentes das quatro províncias da zona centro do país.
5: Com a instalação desse sistema, deixamos para trás a dependência e a complexidade logística de transporte manual de cilindros. Passamos a ter uma produção e armazenamento em larga escala, garantindo um abastecimento contínuo, seguro e centralizado, diretamente nas camas dos doentes, nos blocos operatórios, nas salas de neonatologia e nas unidades dos cuidados intensivos.
3: Por seu turno, o diretor do Gabinete do Secretário do Estado de Sofala, em representação, António dos Santos, enalteceu o apoio e recomendou o bom uso do equipamento.
6: Graças a esta parceria, foram igualmente instalados e operacionalizados sistemas semelhantes no Hospital Rural de Muxungue e Hospital Distrital de Caia, entregues recentemente e já ao serviço da população de Sofala. Hoje, a conclusão dos trabalhos técnicos e a confirmação da plena operação deste sistema no Hospital Central da Beira passa a assumir a gestão integral desta importante infraestrutura, contando com o acompanhamento do Ministério da Saúde e das autoridades provinciais para garantir a sua sustentabilidade e funcionamento contínuo.
3: O diretor do Secretário de Estado de Sofala, António dos Santos. No ar, a edição do informativo da Cidade FM, transmitida a partir do estúdio na cidade da Beira. A Direção Provincial da Juventude, Emprego e Desporto de Sofala reúne-se esta quinta-feira no 5º Conselho Coordenador para, entre outros aspectos, fazer o balanço das atividades programadas para o ano passado até o primeiro semestre deste ano. Uma informação para acompanhar mais adiante. Por ora, passamos a apresentar outras notícias nacionais e internacionais da nossa redação. A administradora de Xiringoma, em Sofala, apela aos professores do distrito para priorizar o diálogo em vez da paralisação de aulas. Henriqueta do Rosário, que falava na abertura da reunião distrital de planificação do setor da educação, alertou que as greves comprometem o processo do ensino e prejudicam os alunos. Segundo a dirigente, os professores devem adotar comportamentos que vão ao encontro das funções que exercem protesto de qualquer situação que seja. Mais de 1 milhão de crianças estão expostas a ameaças climáticas no mundo. Entre as ameaças em causa estão as inundações, a seca, o calor extremo, os incêndios, a onda de calor e as tempestades tropicais. O alerta consta de um relatório divulgado hoje pelo Fundo das Nações Unidas para a Infância. O UNICEF destaca que as ameaças climáticas comprometem e colocam em risco a educação, saúde e a sobrevivência das crianças. Os Estados Unidos da América e o Irão assinaram ontem, de forma eletrónica, o acordo que visa pôr fim à guerra no Médio Oriente. O acordo quadro prevê que o Estreito de Hormuz seja totalmente aberto a partir da sexta-feira, mas só depois da ratificação formal do instrumento numa cerimónia a ter lugar na Suíça. O documento revela que a assinatura do acordo não termina oficialmente a guerra, mas institui a cessação das operações militares e abre caminho para novas negociações dentro de 60 dias, com o objetivo de alcançar um entendimento de paz. No âmbito do acordo, os Estados Unidos da América exigem que o Irã não tenha, em qualquer circunstância, armas nucleares e deixe de importar taxas no Estreito de Hormuz. O secretário-geral das Nações Unidas chega hoje à capital do Haiti, Porto Príncipe, para uma visita de solidariedade na sequência de onda de violência que assola o país. António Guterres deverá inteirar-se dos desafios que a população enfrenta e avaliar os esforços das autoridades nacionais e da comunidade internacional com vista a restaurar a estabilidade do povo haitiano. A violência no Haiti resultou desde janeiro em mais de 2.300 mortes, cerca de 1.000 feridos e 99 sequestros. Estas foram as notícias nacionais e internacionais da nossa redação. Momentos finais do informativo da Cidade FM, mas tempo ainda para incidências desportivas. A Direção Provincial da Juventude, Emprego e Desporto de Sofala reúne-se esta quinta-feira no 5º Conselho Coordenador para, entre outros aspectos, fazer o balanço das atividades programadas para o ano passado até o primeiro semestre de 2026. Segundo o Diretor Provincial da Juventude, Emprego e Desporto de Sofala, Zeferino História, o encontro servirá para fazer o alinhamento e perspectivar as atividades para a temporada 2026-2027. A Zeferino História disse que sairão do evento de 2 dias a decisões estruturantes.
7: E trabalhamos de forma coordenada com os distritos e para isso temos esse momento de encontro de coordenação para o alinhamento das nossas atividades. Esse é o propósito tanto da realização do Conselho Coordenador. As condições estão criadas, nossos técnicos estão no terreno a fazerem a data do gás no sentido da reunião de colégio sobressalto. Salvo um e outro assunto, provavelmente poderá não correr bem, mas até então já temos todos os serviços organizados, meios de transporte disponíveis para o transporte de pessoas de e para, e os diretores de serviços distritais, na sua maioria, já confirmaram no grupo a sua presença. Acreditamos que as condições estão criadas para a realização de eventos. O apelo aos membros deste fórum para uma participação condigna e também aos nossos utentes, esperamos da saída dessa reunião melhoria em termos de desempenho do setor da juventude, do setor do desporto e também no âmbito da melhoria das condições da nossa juventude na província no âmbito do emprego.
3: A diretora provincial da Juventude, Emprego e Desportos de Sofala, Zeferino História, e os preparativos para o Conselho Coordenador do Setor, agendado para quinta-feira em Amatanda. Com o desporto, marcamos o ponto final à presente edição do informativo da Cidade FM, onde foi notícia de destaque a celebração hoje, 16 de junho, o Dia Internacional dos Trabalhadores Domésticos. Paulo MacArthur esteve na edição e abordação com Luís Marjano nos cuidados técnicos. A dupla deseja uma boa tarde e continuação de uma excelente escuta à restante programação da Rádio Cidade.
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1: Estamos em sintonia no programa Sintonia da Tarde, 15 horas e 15 minutos. Estivemos a acompanhar aí o informativo Cidade FM numa edição e apresentação de Paulo MacArthur. E a esta altura o amigo ouvinte é convidado então a acompanhar o mais recente trabalho de quem? Ai, ainda não está pronto. Não está pronto. Mas é o som do Chef Gaf, ele que esteve mais cedo com o meu colega Faisal Amad. E trouxe-nos este som, Makurokoto. Quando as condições estiverem criadas, nós vamos sim ouvir esta música também. Mas antes disso, vamos ao encontro de Good Boy ao lado de Leo Júnior, Nkazanga, Ndirikwenda.
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Só neste momento 4 horas da tarde e 2 minutos. Just another track. Este é o Sintonia da Tarde. Estamos na última hora deste que é o meu, teu, nosso programa. Antes de nos a fazer das suas. Muito bem, o amigo ouvinte sabe que a esta altura tem hit atrás de hit. É o expoente máximo do Sintonia da Tarde, até bem perto das 17 horas. Aí está a Young Double, ao lado de C4 Pedro, cobertor para o...

bem, estamos com 16 horas e 14 minutos. Félix Flow, meus tropas. O amigo ouvinte sabe que normalmente a esta altura nós temos o cultural, não é? É, hoje teremos cultural com o Santos Nunes. Ele vai conversar com quem? Com o pai da Noana? Santos Nunes, eu já sabia que tu querias aprontar aqui alguma. Começaste já há muito tempo a invadir o Sintonia da Tarde. Já sabia que querias fazer aqui alguma coisa. Então daqui a pouquinho teremos o cultural com...

0: Os mestres em gatunagem. O conceito de mestre, nasci e cresci sabendo que era atribuído aos carpinteiros, mecânicos, pedreiros, eletricistas e por aí fora. Mas nos tempos que correm, a avaliar pelas técnicas e táticas que os gatunos usam para conseguir os seus intentos, existem mestres em gatunagem. Uma fonte me disse que dois gatunos teriam visto um jovem fazendo o levantamento de altas somas em dinheiro. E nem mais. Seguiram o jovem. Ele entrou num chapacém. E eles também se introduziram no mesmo chapacém, tendo-se sentado lado a lado, e orquestraram um plano muito rapidamente. Quando estavam perto do hospital psiquiátrico do Infilene, um deles foi ter com o cobrador do chapa e disse: "Irmão, estamos com aquele nosso primo sentado aí. Ele tem intervalos de lucidez e por vezes é violento. Estamos a pedir para, em caso de ele resistir, dar um help para tirá-lo do chapa." E o cobrador aceitou. E imediatamente, aquele gatuno pagou para três pessoas e já estavam na paragem do hospital psiquiátrico. "Vamos, primo", disse um deles, enquanto o outro pegava do outro braço. O jovem, que não sabia nada, tentou refilar, alegando que não os conhecia. E o cobrador, que já tinha recebido o pedido, eis que entrou em cena. Os três arrastaram o jovem e o atiraram no chão. E o chapa arrancou. Aqueles gatunos se apoderaram de todo o dinheiro do pobre jovem, num cenário que parecia um ato de cinema. São os tais mestres em gatunagem. Mês passado, eu estacionei o meu carro na Avenida Guerra Popular, uma zona muito movimentada. Entrei numa loja, e quando de novo entrei no carro, logo ao arrancar, eis que um gatuno começou a fazer teatro. "Ai, ai", gritava ele, simulando que foi atropelado por mim. Saí, expliquei que não tinha atropelado aquele jovem, mas era minha palavra contra dele, e os populares exigiam a mim a responsabilização. Maldito dia e maldita hora. Meti o jovem no carro a fim de receber os primeiros socorros no Hospital Central de Maputo. E qual não foi a surpresa? Só andei alguns metros e, antes de chegar à Avenida Eduardo Mangane, aquele jovem disse: "Mas velho, não estou grave. Dá lá um oriento de 1000 e vou me arranjar." Para sair do barulho, saquei os 1000 e entreguei aquele gatuno, e se pôs ao fresco. Curiosamente, cenário igual voltou a acontecer, dessa vez com a minha esposa, no mercado Zimpeto. Ela, depois das compras, dirigiu-se ao carro. Mal arrancou, um gatuno, à semelhança do da Guerra Popular, simulou que foi atropelado. E na discussão com a minha esposa, que tinha certeza que aquilo era teatro, a população se revoltou, pedindo justiça e ameaçando queimar o carro, caso não se responsabilizasse. E sem comunicar, meteu o jovem no carro, em direção ao hospital de Marraquene. Minutinhos depois, ele disse que primeiro tinha que lhe levar para a casa dele, para mudar de roupa. Chegados lá, ele disse: "Senhora, as dores que sinto não justificam a intervenção hospitalar. Orienta-me por uns 1000 meticais para comprar medicamentos." Para se ver livre daquela cilada, a minha esposa teve que desembolsar os 1000 e saiu do barulho. São os tais mestres em gatunagem. Saudações de Silva Free John.
1: Muito bem, ouvinte, muito boa tarde. Seja muito bem-vindo. Bem-vindos a si, que é. Começamos o Cultural nesta edição de terça-feira, 16 de junho de 2026, de uma forma diferente, com esta crónica que é por forma a chamar a atenção a toda a gente sobre as artimanhas dos gatunos, não é? Que nos têm tirado o sossego, que nos têm tirado o sono e também que nos têm, acima de tudo, tirado os bens que nós conquistamos com muito sacrifício. Aliás, todos os dias os gatunos têm tendências de criar e recriar táticas por forma sempre a lesar-nos. Por isso, fiquem atentos a toda qualquer, ou melhor, a todo qualquer, portanto, ou toda qualquer ação dos gatunos, não é? Porque estes não mudam para o bem, simplesmente mudam de tática. É uma chamada de atenção através desta crónica que nos foi então trazida aqui na antena da Rádio Cidade, portanto, uma produção também da Rádio Moçambique. Hoje vamos então, não menos importante, conversar com um artista da cidade da Beira que nos vai falar um pouco de um novo trabalho. Olha, já não se conversa sobre a carreira do artista, porque nós já conhecemos os artistas na sua essência. O que nós queremos é, na verdade, conhecer os novos trabalhos, não é? O que nos interessa é conhecer novos trabalhos numa altura em que o mundo é dominado pela inteligência artificial, até porque a inteligência artificial já faz por si, não é? Mas hoje não vamos falar da inteligência artificial. Vamos falar de uma música que foi feita com todo carinho, que foi feita com carisma e, acima de tudo, foi feita a pensar em ti, amigo ouvinte, porque é uma música que retrata as vivências do cotidiano, não é? Sobretudo na nossa sociedade, a sociedade moçambicana, a sociedade beirense. E quem nos vai contar sobre esta história com Makolokoto é o Chef Gaffe, com uma nova música. Vamos acompanhar um trecho e eu volto em alguns instantes para conversar com o Chef Gaffe sobre esta nova música.

0: Muito bem, estamos de volta depois, portanto, de ouvirmos o trecho desta música do Chef Gaff, não é? Chef Gaff, zangado na bola. Chef Gaff, muito boa tarde. Uma vez mais, seja bem-vindo ao programa Sintonia da Tarde e no Espaço Cultural. Antes de mais nada, queremos saber da saúde do Chef Gaff.
1: Muito boa tarde, especialmente a si. E também boa tarde, especialmente às pessoas, não menos importante, aqueles que são ouvintes da Rádio Cidade, aqueles meus fãs, todos aqueles que estão ligados neste momento à Rádio Cidade, muito boa tarde. Concretamente, a minha saúde, eu estou super, super, super, hiper bem de saúde. Estou bem.
0: E a Niuana, como é que está?
1: Niuana, minha filha, né? Está a ficar famosa, né? A Niuana está bem também, graças a Deus, está bem, Deus está a ajudar, Deus está a proteger.
0: Exato. Sim. Olha, o Chef Gaff é um daqueles artistas, como eu sempre tenho dito em nossas conversas, é um artista versátil que consegue conciliar a música e o humor numa única linhagem. E hoje o Chef Gaff traz-nos, portanto, não só uma nova música, mas também um novo conceito de humor, onde envolve a sua querida filha, a Niuana, que passa também a fazer parte do elenco das suas peças. Chef Gaff, antes de falarmos do Makolokoto, gostava, em linhas curtas e, portanto, rápidas, assim que é, para falar um pouco deste novo projeto com a Niuana.
1: Niuana, na verdade, é minha filha, é alguém que todos os dias eu estou com ela, e eu sou uma pessoa muito criativa, né? Há que se dizer isso.
0: Não, disso sabemos.
1: Eu sou criativa, então em todos os momentos da minha vida tenho alguma criatividade, tenho alguma inspiração para fazer. E muitas vezes eu sempre fui fazendo sozinho, né? Mas desde o momento que eu tive a minha filha Niuana, passei a fazer alguns conteúdos com ela. Né? Assim, empiricamente com ela, desde os 0 anos dela. Eu tenho alguns vídeos até desde os seus 5 meses até os dias de hoje.
0: Agora com quantos anos?
1: Hoje Niuana tem 5 anos.
0: Ok.
1: Então eu fui fazendo vídeo, mas na medida que eu fui fazendo vídeo, eu fui percebendo que ela na verdade tem uma queda para tal, tem okay. Um talento dela.
0: Filho de peixe, peixinho é.
1: Com certeza. Ela tem se engrenado de uma forma em que as pessoas têm gostado, né? As pessoas aderem, pedem que ela participe aos vídeos. Por exemplo, fiquei uns 2 meses sem incluir ela aos vídeos, as pessoas foram cobrando, nem anda. Agora que reapareceu, as pessoas estão a gostar,
0: exato,
1: estão a aderir, estão a cobrar que possa aparecer mais vídeos com a Niuana.
0: Até porque a mãe também é humorista.
1: A mãe é atriz.
0: É atriz,
1: né?
0: Okay.
1: Né? Então... Foi atriz. Nós nos conhecemos no teatro.
0: Okay.
1: Eu e a mãe, né? Mas não tinha como
0: a Niuana ser diferente.
1: Yeah.
0: Chef Gaff, uma vez mais, muito obrigado por esta explicação, melhor, nos oferecer este produto, não é? Este produto novo, e nós desejamos e auguramos tudo de bom a Niuana, que cresça, na verdade, com sucesso e também com humor nas veias.
1: Com certeza, na verdade é algo que eu estou a contemplar ela, mas ela no futuro vai escolher o que ela bem quiser fazer.
0: Que consiga subir avião às 4 horas com a Kalene.
1: É verdade.
0: Chef Gaff, nos traz hoje um novo trabalho. Estamos a falar de uma música que não é diferente das outras músicas em relação às mensagens. O que é Makolokoto, primeiro? O que é que nos traz o Makolokoto?
1: Bem, falando em mensagem, de facto esta música não é uma música diferente das outras em relação às mensagens. As minhas músicas sempre têm uma mensagem sublinhada, mas esta música tem um pormenor, é diferente em relação aquele sentido de humor profundo nas minhas músicas. Esta música não traz isto. Esta música não tem aquela sátira que tem tido muito nas minhas músicas anteriores.
0: Certo.
1: Esta música é uma música mais mesmo para festa,
0: okay,
1: para diversão, para dança,
0: okay,
1: né? Porque Macorocoto, conforme eu sei que você é alguém que está aqui a nível de rádio, pode perceber as línguas.
0: Exato.
1: Acho que consegue perceber a língua cena. O Macorocoto significa parabéns. Ah, na verdade, o título da música é Macorocoto Mamunanga, parabéns, meu marido.
0: Sim.
1: É uma música que eu empresto a voz a uma mulher. Uma mulher que está muito feliz, ela manifesta essa felicidade, alegria e, sobretudo, uma gratidão a Senhor Nosso Deus, porque o marido, naquele dia, completava mais um ano de vida.
0: Ok.
1: Porque ela tem um marido carinhoso, um marido atencioso, um marido que cuida da família. Então, ela agradece a Deus por ter aquele marido e por o marido completar mais anos de vida, e ela pede que o marido volte logo do serviço porque ela quer dar o melhor presente que pode. Então o Macorocoto Mamunanga vem a retratar assim, e na verdade é uma chamada de atenção às mulheres, que as mulheres possam ficar mais atentas
0: aos aniversários dos
1: aos
0: seus
1: aniversários,
0: parceiros,
1: aos dias especiais dos seus maridos, seus namorados, porque os homens também precisam dessa atenção, precisam de carinho, precisam de presentes. Os homens precisam de surpresas, os homens precisam disso. E muitas vezes as mulheres passam despercebida desses dias. Então eu venho chamar a atenção, puxar a orelha, fazer com que as mulheres possam prestar atenção, porque os homens gostam também deste lado.
0: Ok, já dizia alguém em relação aos mimos para os homens.
1: Exatamente.
0: Não é? E por sinal era uma mulher que diz que o homem também gosta de ser surpreendido no seu local de trabalho,
1: sim,
0: com uma bandeja matinal de mata-bicho. O homem também gosta de receber flores. O homem até pode não ser muito ambicioso em querer buquê com rosas de dinheiro, não é?
1: Sim,
0: como
1: sim,
0: diz,
1: sim, sim,
0: buquê de dinheiro.
1: Mas o gesto,
0: o homem conta mais o gesto do que o conteúdo.
1: O conteúdo,
0: não é?
1: Exatamente, diferente, sem querer a expressar-me mal, diferente das mulheres.
0: As mulheres
1: muitas
0: mais,
1: vezes são mais
0: mais intensas,
1: mais de cobiça, mais de ganância.
0: Essa parte é chefe Gaf, vocês estão a ouvir.
1: Não,
0: é chefe Gaf, não sou
1: digo
0: eu.
1: Que são todas as mulheres, mas
0: está aqui a fugir.
1: Nos dias de hoje, na sociedade de hoje, nós vemos isso.
0: Okay.
1: As mulheres se exaltam quando você oferece um buquê com notas de mil e mil.
0: Exatamente.
1: Se você oferece flores, ou até pode não postar no Facebook, WhatsApp, lá para o TikTok. Mas se você oferece notas, né? Ela se alegra de uma maneira muito intensa.
0: Okay.
1: É a primeira coisa que ela mostra.
0: Muito
1: então,
0: bem. E o surgimento desta música é uma forma também de dizer que os homens estão um bocadinho esquecidos?
1: Bem, sim. Até posso mesmo. Existem algumas mulheres, eu conheço até, por acaso, algumas mulheres atentas. Mas é um número muito reduzido de mulheres que têm esta atenção, né? E atenção, esta atenção não significa só que é para marido ou namorado, para seu irmão, para seu pai, para seu familiar mais próximo, como homem. É que o homem muitas vezes é esquecido. As pessoas dão mais atenção às mulheres, né?
0: Okay.
1: As pessoas dão mais atenção para a mulher. Se você é o irmão, é um primo, é um pai, muitas vezes o teu dia passa esquecido. Mas as mulheres esquecerem.
0: Pois os homens não reclamam, ficam quietos.
1: Ficam quietos, não há problemas para eles. Mas na verdade ele precisa. Aquilo vai alegrar se você a felicitar, né?
0: Exato.
1: Dar uns parabéns a ele. Ele vai se alegrar com isso, né? Muito, muito. Vai fazer mais um dia de vida dele. Mas muitas vezes passa despercebido. Então eu chamo a atenção isso. Porque esta mulher da música é uma mulher que se alegra e dá o melhor que ela pode ao seu marido.
0: Muito bem, para quem só agora acabou de ligar a rádio, estamos à conversa com o Chef Gaf, que nos está a apresentar uma nova música, Macorocoto. Aliás, queremos perceber um pouco da felicidade desta mulher da música, porque neste momento vamos então acompanhar esta música, Macorocoto, nova música do Chef Gaf, que daqui a pouco já está disponível.
1: Já está
0: disponível, mas daqui a pouco vamos falar então sobre os aspectos técnicos de produção, depois de ouvirmos na sua essência e também contemplarmos a alegria da mulher da música. Boa tarde.

0: Makolokoto, Makolokoto, Chef Gaffe, Chef Gaffe, Makolokoto. Ei, sono parabéns, Chef Gaffe. Eu não queria errar na sua música, né? Senão é pa, vai me conotar aqui e vai para pronto. Então, ouvimos esta música com uma sonoridade muito agradável. Queremos saber da produção da música e a composição.
1: Bem, a composição é minha mesmo, Chef Gaffe, eu que compus a música. Produzi no produtor o DJ Chico.
0: Ok.
1: Sim.
0: O DJ um novo Chico. Produtor?
1: Ah, por acaso, yeah, é um novo produtor, mas é alguém que já tá a trabalhar muito atualmente. Okay. Tem produzido outros artistas, né? Já produziu a música do Dito Felipe, já produziu o Leo Júnior, já produziu o Good Boy, já produziu vários artistas, né? Vários, okay. Muitos artistas. Ele tem produzido
0: atualmente. Então, está com um futuro brilhante. Esta música tem uma qualidade esplêndida.
1: Epa, muito obrigado, muito obrigado. E ele também está de parabéns, né?
0: Está de parabéns, obviamente. Sim, obviamente. Sim. E em termos técnicos, a produção simplesmente foi encarregue pelo DJ. DJ Chico. DJ Chico. Sim, sim. Também a masterização, toda a componente.
1: Tudo, sim.
0: Desde a finalização.
1: Desde a instrumental, a captação, masterização. Tudo foi com ele mesmo.
0: Exatamente. Sim. E já está disponível nas plataformas digitais?
1: Já está disponível no meu canal do YouTube. E já está disponível. É só irem para lá e pesquisar Chef Gaffe, Makolokoto Mamunanga. A música está lá, podem consumir a música como quiserem, quando quiserem. Dançarem, desfrutar, porque a música pede mesmo isso, é para festa, é para ocasiões festivas.
0: E nós conversávamos em off, o Chef Gaffe dizia que esta música deve ser dançada em casamentos, até porque as mulheres, naquele processo de agradecimento aos pais, aos maridos, devem usar esta música também para agradecer aos seus parceiros, não é?
1: É verdade, é verdade.
0: Porque geralmente os homens é que têm agradecido, obrigado minha mulher, mais.
1: Muitas das vezes, já estávamos a falar aqui, né, em sinal aberto mesmo, que muitas vezes os homens não são agradecidos, não são felicitados. Então, essa é uma oportunidade de as mulheres usarem esta música para felicitar os seus maridos.
0: Música disponível em todas as plataformas digitais. Se quiserem também espreitarem alguns trabalhos debaixo do Chef Gaffe, é só aderirem, melhor, acessarem a sua página oficial no Facebook. Chef Gaffe tem lá muitos trabalhos, não só de música, humor, mas também, acima de tudo, tem lá disponível o link desta nova música. Já se pode pesquisar no Google?
1: À vontade.
0: Chef Gaffe Makolokoto.
1: Sim.
0: Ok.
1: Makolokoto Mamunanga.
0: Há quanto tempo já está lançada esta música?
1: Esta música está lançada sensivelmente 4 dias.
0: 4 dias?
1: Sim, sim.
0: Já há solicitação? Depois, há um feedback positivo depois deste lançamento?
1: Sim, já há feedback positivo, sim, conforme vem. É que para ter o feedback positivo, você precisa ouvir a própria música. Exato. A música em si já é um feedback positivo.
0: Exatamente.
1: Sim.
0: Os maiores visualizadores não estão no YouTube, mas sim, são aqueles que consomem a música moçambicana.
1: Sim, sim.
0: Mais do que simplesmente aumentarmos a visualização no YouTube, é consumir a música moçambicana, entender e, acima de tudo, partilhar o que é nosso. Sim. Vamos partilhar esta música, Makolokoto, do Chef Gaffe. Nós vamos tocar aqui como se fosse a música na zona, como se fosse a música Macamelo, como se fosse a música Feijão Maluco.
1: Com certeza.
0: Olha, são sucessos atrás de sucessos.
1: É verdade, com certeza.
0: O Chef Gaffe é o dono dos casamentos. Podem convidá-lo para os casamentos. Aliás, contactos para o show.
1: Contactos para o show é 87... 2-518-518.
0: E para quem quiser, já falei aqui do Facebook, mas há alguma outra rede social que podem conhecer um pouco mais do trabalho do Chef Gaffe?
1: É mesmo, Facebook, Instagram, e TikTok e YouTube. Sim, sim.
0: Okay.
1: É só pesquisar Chef Gaffe.
0: Ok.
1: Sim.
0: E alguma coisa queira acrescentar em relação a esta música? O que é que nos pode ou podemos esperar nos próximos tempos? Perspectivas também sobre novas músicas.
1: Ok, bem, nesta música
0: já estamos no meio do ano, também estamos já a sair do meio do ano. Sim. E quais são as perspectivas? Eu sei que também neste período todo o Chef Gaffe tem muita coisa a nos oferecer.
1: Sim, o que acontece é que esta música eu não queria ter lançado agora, né? Mas lancei agora porque há um tempo eu fiquei parado sem poder lançar nada, porque a última música que eu tinha lançado era com Good Boy, Carlota.
0: Exato.
1: Uma música que também tocou aqui.
0: Okay.
1: Há muito aqui na Rádio Cidade, gosto e quero até agradecer, porque sempre tem estado a promover os meus trabalhos. Certo, muito também. Obrigado mesmo, mas também aqui em casa, né? E então eu estou com projeto ou planos de gravar, de fazer o videoclipe desta música Macrocoto. Então o que devem esperar é que brevemente podem ficar atentos à minha página, porque estou com o projeto de fazer o videoclipe e lançar o videoclipe, que é melhor para ilustrar, né, no videoclipe o que é mesmo uma Macrocoto. As pessoas, exato, vão se espelhar melhor, vão ver melhor o que é uma Macrocoto.
0: Muito bem. Jeff Gaff, já estamos no final da nossa conversa. Considerações finais, se calhar beijinhos e abraços. Não esqueça, né, Ana, por favor.
1: Bem, primeiro vou mesmo a cumprimentar, a agradecer a todos aqueles meus fãs que sempre têm me apoiado incondicionalmente, de todo jeito têm me apoiado, né? Que têm aquela tolerância, aquela paciência de estar a me apoiar, de estar a me ouvir, me compreender. Muito obrigado, porque não é fácil compreender um ser humano, né? Até, certo, que ponto, principalmente quando é artista. O artista tem essas virtudes, então para ser compreendido, devo sempre agradecer a Deus, né?
0: Ok.
1: E depois vou mandar beijinhos, beijinhos mesmo intensos à minha filha Neuana e à mãe dela, né? Que são as pessoas que me têm dado muito suporte e que têm me compreendido bastante, né? Me compreende bastante e me ajuda em tudo quanto eu faço. Então, são as pessoas que eu sempre tenho que estar ao lado delas. E mando mesmo um forte beijinho para elas.
0: Muito bem. Olha, o Chef Gaff, é assim, eu quero deixar um conselho à nova geração de artistas, aos novos talentos. Eu não gosto de dizer novos talentos, mas a nova geração de artistas. Sim. O Chef Gaff é uma pessoa que já tem nome na praça há muito tempo. Sim. Mas o Chef Gaff não tem preguiça de aproximar a rádio e dizer que tem um novo trabalho. O que acontece é que muita gente nos interpela na rua, eu quero deixar a música, quero nos enviar no telemóvel. Não, existem critérios para deixar a música.
1: Sim, sim, sim.
0: As pessoas, quando se sentem já estrelinhas ou, sim, estrelas, já não querem pisar, aproximar, para ir na bola, sim, mas tem que aproximar,
1: tem
0: não
1: que
0: tem
1: aproximar,
0: como. Digo isso porque nós recebemos todos os dias mensagens dos nossos internautas, dos nossos ouvintes, a pedirem para deixar as músicas. Nós não recebemos qualquer música por via do Facebook. Tem uma música, pretende apresentar? Façam como o Chef Gaff. Aproximem as instalações da Rádio Cidade, na rua Major Serpa Pinto, Baixa da Cidade, antigas instalações da TDM, ao lado da Penitenciária Provincial. Ou por outra, ao lado da cadeia central. Aqui, antigas instalações da TDM, venha, deixe a sua música, imitem aos mais velhos. Está aqui uma dor de ver deixar a música. Outros querem mandar no WhatsApp de Santos Nunes. WhatsApp é o pessoal, não é para receber músicas.
1: Músicas, sim, sim, sim, sim. É teu pessoal, né?
0: Exatamente.
1: Não é de trabalho.
0: Não é de trabalho.
1: Aliás, se for do trabalho, é um trabalho particular.
0: Nós temos um WhatsApp do trabalho, mas que atualmente está indisponível, mas brevemente vamos voltar a estar disponível. Mas também é sempre bom quando vem deixar,
1: sim, sim, sim, sim,
0: de forma física, fisicamente, não é? Passa aqui a repetição. Muito bem, Chef Gaff, muito obrigado uma vez mais pela sua disponibilidade. É sempre bom partilhar novidades com os nossos ouvintes. Afinal de contas, é o que nos faz crescer. E esperamos mais músicas e vamos cobrar o videoclipe ainda este ano.
1: Esse ano mesmo, esse ano. Daqui a sensivelmente um mês já terei o
0: videoclipe. Um mês, daqui a sensivelmente um mês. Pelo menos temos 30 dias para cobrar o novo videoclipe da música Macrocoto. Chef Gaff, muito obrigado. Forte abraço e sucessos. E nós vamos então encerrar este espaço, este cultural, com a música Macrocoto. Música nova do Chef Gaff, que já está disponível em todas as plataformas digitais. Boa tarde, fiquem bem. Recebam um forte abraço de Santos Nunes.

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17 horas 24 minutos. Para trás conferimos a montra sonora e mais música, caro ouvinte. E a esta altura estamos, caro ouvinte, a dar entrada a este que é o seu Viva a Cidade para hoje, terça-feira, dia 16 de junho de 2026. Edição esta, caro ouvinte, que será conduzida até pontualmente 21 horas. Já sabe que o Viva a Cidade promete com ponto de embreagem 17 horas, onde trazemos incidências do tráfego rodoviário. E também deixa-me dizer que vamos dar uma paragem às 18 horas para podermos acompanhar o programa Ecoestudantil na sua segunda edição da semana. Vamos retomar às 19 horas após o espaço de notícias com a rubrica Beat ao seu gosto, rubrica esta que te permite ligar, pedir a sua música e endereçar a alguém especial. E caro ouvinte, já sabe que das 20 às 21 horas nós trazemos música variada, agradável aos seus ouvidos. Já sabe que quem está a conduzir este programa é a Carmina Albino. E vamos juntos, como bem disse, até pontualmente 21 horas, carregando o melhor das emoções aqui no seu Viva a Cidade. O programa é agora aqui no seu canal Cidade FM 105.2, de segunda a sexta-feira, das 17 até pontualmente 21 horas. Quero também aproveitar desta mega oportunidade para poder felicitar a si que colhe mais uma rosa no Jardim da Vida hoje, dia 16 de junho. Parabéns, muitas felicidades e que tudo corra bem nesta nova fase. E assim, caro ouvinte que está incomodado, rápidas melhoras, assim que esta altura está a caminho de casa, bom regresso. Está a acompanhar a Rádio Cidade a partir do Chapa, muito obrigada pela sua preferência e audiência. E caro ouvinte também, assim que está a trabalho, bom trabalho, que tenha uma tarde muito produtiva e rentável. Já sabe que estamos na hora 17, recordamos as dicas de trânsito. Caro condutor, conduza com muita, mas muita prudência mesmo, observando as regras de trânsito com todo rigor. E a esta altura, com 17 horas 26 minutos, caro ouvinte, vamos ao encontro de mais música. Eu volto dentro de instante. Muito obrigada pela sua preferência e até já.

Pois bem, caro 20, 17 horas 20, aliás, 30 minutos, não é? E já sabe que a hora 17 convém referir antes, não é? Nós trazemos dicas de trânsito, trazemos as incidências do tráfego rodoviário e não só mexemos com os motoristas, mas também olhamos para os passageiros. Na verdade, olhamos também para tudo aquilo, caro ouvinte, que envolve o trânsito, não é? Tanto para os reguladores de trânsito. Já sabe que a Carmen tem mais tendência a tocar para os passageiros, não a tocar, a olhar para os passageiros, porque são estes que fazem o dia a dia, não é? Dos outros, não é? Dos motoristas, não só também, são estes que fazem com que as coisas possam acontecer na via. Então, em todo caso, eu olho mais para estes, para esta camada, não é? Falo dos passageiros, não é? E quero repisar porque estamos na hora do tráfego e é onde tudo acontece, menos nada. Então pedimos aí, de igual modo, não é? Os passageiros que possam se portar como deve ser no transporte público. É um bem comum, sim, mas que possam se portar como deve ser. De igual modo, também olho para o motorista que deve conduzir com muita prudência, respeitando e obedecendo as regras de trânsito, com todo rigor, a todo custo mesmo, não é? Porque a esta altura é muito cansaço, não só também, o dia foi muito corrido e é necessário dobrar isto. Então, caro ouvinte, já sabe que nós vamos dar uma paragem quando for 18 horas para juntos podermos acompanhar o programa Constantil. Vamos voltar ao Viva a Cidade, pontualmente 19 horas após o espaço de notícias com o Benio Ferri para podermos acompanhar a rubrica Beat ao seu gosto. A rubrica esta que corre aqui no seu canal Cidade FM, no programa Viva a Cidade, segunda a sexta-feira. Rubrica que te permite ligar, pedir a sua música e endereçar algo em especial. Deixa-me dizer também, caro ouvinte, que até agora o ambiente rodoviário está um bocado calmo devido à existência de combustível, não só também as chamadas greves, não é, que se faziam devido ao aumento dos preços de transporte, mas até agora está tudo calmo, isto é bom, não é? É bom, é positivo, apesar de uma parte ser lesada, não é, que são os próprios proprietários do transporte, dos transportes, quanto também aos motoristas, porque é lá onde eles fazem o seu ganha-pão. Então, com uma subida extra e não outra parte, não se observa isto, falo dos passageiros, não é, pagar uma taxa mais elevada, então uma parte que sai lesada. Mas em todo caso, nós somos gratos em saber que até agora está tudo calmo, né? Há combustível, não só também, não há greve, não há, mas o que se registra a esta altura é a questão do encurtamento de rota, não é? Encurtamento de rota que, na verdade, é difícil combater isto, é difícil porque isto não começou hoje e, pese embora termos aí a questão do aumento em algumas vias, não há especulação de preços, assim que há em algumas vias, não, onde levam de um sítio para o outro, tem que pagar um certo valor, de um sítio para outro também deve pagar um certo valor, e isto é uma questão que os reguladores de trânsito devem observar, principalmente nestas horas de tráfego, não, nas paragens, nas principais paragens da cidade, devem aí ter os reguladores de trânsito. Falo da Polícia Municipal, tanto também como a Polícia de Trânsito. E a esta altura, caro ouvinte, com 17 horas e 33 minutos, vamos ao encontro de mais música, mas em todo caso peço ao estimado passageiro que deve se portar como deve ser, não só também estimado cobrador, e o motorista também, não é assim que está a conduzir a esta altura. Porte-se bem na via, também porte-se bem na via. É o máximo que nós podemos também pedir, não é? É o máximo que nós podemos pedir, porque isto não seria como um pedido, seria assim uma obrigação, porque todos nós sabemos que temos de cumprir isto, está bem? E para já, caro ouvinte, mais música, vamos ao encontro da Tamires Moyana com a participação do Seftanz.
No céu tema saudades, vamos acompanhar. E bem que hoje é terça-feira. Hoje é terça-feira, o dia está um bocado calmo, não é? Porque esta hora de tráfego, sim, mas resistas aí mais gente porque as pessoas querem voltar para casa. Mas digo, sim, do meio de semana, não é que é um dia ainda calmo. A temperatura para estes dias já está favorável, não é? Chega até 21 horas, onde tudo está calmo, e isto é também muito bom. Mas em todavia, caro ouvinte, sendo terça-feira, nada de agitação, também nada de agitação, e vamos acompanhar também esta música para poder fazer diferente neste dia. Ótima escuta e até já.

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18 horas a 3 minutos. Boa noite, estimado ouvinte. Boa noite, seja bem-vindo a esta segunda edição do programa EcoEstudantil para os dias 16 de junho, dia este muito, muito importante mesmo. Estaremos também a deixar ficar aqui algumas notas concernente ao dia de hoje. E caro ouvinte, mais do que isso, está bem-vindo a esta que é a edição número 2 da semana do programa EcoEstudantil. E sendo hoje terça-feira, teremos hoje em termos de rubricas, a primeira, como sempre, datas e fatos, onde vamos conhecer os fatos marcantes do dia 16 de junho. Também vamos acompanhar a rubrica Sugestão de Leitura. Já sabe que a obra que corre durante a semana é pertencente ao Carlos Paradona, intitulada Pitacufa, o Leito da Morta. E caro ouvinte, também vamos conferir a rubrica Aula Aberta, onde estaremos a trazer mais um conteúdo, não é, para a semana. Vamos também acompanhar para finalizar o nosso português. Já sabe que o nosso programa não é só feito de rubricas, mas também de muita música agradável e boa, não é? E caro ouvinte, quem está a conduzir é Carmen Albino. E em gesto de saudação, vamos ao encontro de uma composição musical e eu volto dentro de instante, grata só pela sua preferência e audiência. 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Vamos acompanhar esta música pertencente ao Chelsea Chantal com a participação do Ditafinha Fatiga e eu volto dentro de instante.

18 horas e 8 minutos, acordo o final da música da Chelsea Chantel com a participação do Dita Finha, Fatiga. E a esta altura, caro ouvinte, vamos sim ao encontro da rubrica Datas e Fatos para juntos podermos conhecer os fatos marcantes do dia 16 de junho. Até já e ótima escuta.

Boas, bem caro vinte, hoje 16 de junho, o 167º dia do ano calendário gregoriano, e só nos faltam 198 dias para o término do ano 2026. Numa data como esta, no ano de 363, Imperador Juliano marcha de volta pelo Tigre e incendeia sua frota de navios de suprimentos. No ano de 632, Isdegerdes III ascende ao trono como rei Xá do Império Persa, torna-se o último governante da dinastia Sassânida. No ano de 1487, o rei Henrique VII da Inglaterra derrota os líderes de uma rebelião iorquista no confronto assim que é a final da Guerra das Rosas. No ano de 1586, Maria, Rainha da Escócia, reconhece Filipe II da Espanha como seu herdeiro e sucessora. Alguns anos mais tarde, caro ouvinte, já no ano de 1779, Espanha declara guerra ao Reino da Grã-Bretanha e começa o Grande Cerco de Gibraltar. No ano de 1815, Batalha de Ligny, Batalha de Quatre Bras, dos dias antes da Batalha de Waterloo. No ano de 1897, assinado um tratado que anexa a República do Havaí aos Estados Unidos, a República só seria dissolvida no ano seguinte. Um ano antes, isto em 1846, eleito Papa Pio IX, iniciando o pontificado mais longo da história do papado. Depois, em 1858, Abraham Lincoln fez seu discurso de casa dividida em Springfield e Lyons, assim que há. Caro ouvinte, 1950... Inauguração do Estado Jornalista Mário Filho, o Maracanã. No ano de 1954, início da Copa do Mundo FIFA na Suíça. No ano de 1958, Imre Nagy e outros líderes da Revolução Húngara de 1956 são executados. No ano de 1960, massacre de Moeda em Moçambique. No ano de 1980, entrada em circulação do Metical, a nova moeda de Moçambique. No ano de 2000, o secretário-geral da ONU relata que Israel cumpriu a resolução 425 do Conselho de Segurança das Nações Unidas 22 anos após sua emissão e se retirou completamente do Líbano. No ano de 2002, Padre Pio é canonizado pela Igreja Católica Romana. No ano de 2010, o Butão torna-se o primeiro país a instituir uma proibição total do tabaco. No ano de 2013, uma inundação de vários dias, centrado no estado de Uttarakhand, no norte da Índia, causa inundações e deslizamentos de terra devastadores, tornando-se o pior desastre natural do país desde o tsunami de 2004. O número de mortos foi superior a 6 mil pessoas. Para finalizar, em 2019, apagão afeta a Argentina, o Uruguai e partes do Paraguai. No mesmo ano, mais de 2 mil pessoas, assim que participam dos protestos de Hong Kong, de 2019 a 2020, os maiores da história de Hong Kong.

18 horas e 12 minutos, caro ouvinte, conferimos a rubrica Datas e Fatos, onde conhecemos os fatos marcantes do dia 16 de junho. Hoje é o dia do massacre da moeda em Moçambique também. Hoje, caro ouvinte, que é o Dia Internacional da Criança Africana, Dia também Internacional das Remessas Familiares, Dia Internacional da Tartaruga Marinha. E caro ouvinte, se o tempo nos permitir, nós estaremos aqui a falar a respeito do Dia Internacional da Criança Africana, tanto também que vamos tocar no assunto concernente ao dia do massacre da moeda. E a esta altura vamos ao encontro de uma composição musical e voltamos dentro de instante, porque temos ainda a seguir a rubrica Sugestão de Leitura para esta semana, onde vamos acompanhar a obra pertencente ao Pitacufo Leito da Morte. A obra esta, caro ouvinte, é pertencente ao Carlos Paradona, e quem vai sim trazer-nos será Mónica António. Mas antes disto, convosco Black Spigo e Saftance com o seu tema Tarraxinha. Ótima escuta e até já.

Pois é, caro ouvinte, acorda o final da música do Black Spigo e Saftan, Starrachinha. Vamos sim ao encontro da rubrica Sugestão de Leitura com a Mónica António. Já sabe, caro ouvinte, que a obra que vamos acompanhar pertencente ao Carlos Paradoni, intitulada Pita Cufa, o Leito da Morte. Vamos acompanhar e eu volto dentro de instante. Ótima escuta e até já.

0: Olá, amigo ouvinte, está ligado à Rádio Cidade. Bem-vindos a mais uma edição da rubrica Sugestão de Leitura. Hoje trago para vós uma sugestão interessante. O livro pertence a Carlos Paradona Rufino Roque, intitulado Pitacufa, o Leito da Morte. Pitacufa, o Leito da Morte é um romance da autoria de Carlos Paradona que pertence ao género literário realista. Portanto, escrito próximo da realidade social que descreve, Pitacufa, que tal como se diz no romance, significa entrar na morte para afastar a alma do morto. Nome em cena para designar o ritual de purificação da viúva. Entretanto, os pormenores em torno deste assunto revelam-nos o mito que ainda devemos aprender. Sobretudo, a segunda parte do título, designada O Leito da Morte, porque foram arrolados de modo etnográfico pormenores que revelam que antes que o ritual se realize, o leito da morte é inaugurado pelo finado e é nesse leito que devem iniciar os preceitos junto à viúva ou viúvas. Mãe Beck, personagem do livro, é polígamo e grande caçador. Ele morre e toda a trama se desenvolve em torno desta ocorrência, num povoado que se chama Gombo Gombo, no Vale do Zambeze, com ações que se estende por Morraça, Sena, Marromeu, Inhaminga, Gorongosa, Mutarara, entre outros lugares. Há nesta obra vários apelos e representações culturais em torno do diálogo entre vivos e mortos numa sociedade tradicional. Utiliza-se o conceito tradicional na sua acepção de ancestralidade. São tratadas questões da vida social, mas a quais a interferência de hierarquias políticas, nomeadamente do curandeiro e do sacerdote, que têm estatuto para tomar decisões sobre as populações do povoado retratado. A temática levantada e as sugestões que nos remete podem provavelmente chocar algumas sensibilidades ainda enraizadas em práticas ancestrais com modos de fazer não dignos de reprodução, por colocar em risco a saúde humana. Paradona faz-nos refletir naquilo que se designa de práticas nocivas que ocorrem em realizações culturais e que integram o abuso de honra, de dignidade da mulher e também o casamento forçado. Este livro, amigo ouvinte, irá certamente contribuir para o entendimento necessário da convivência entre saberes ancestrais ligados à medicina tradicional e os avanços que têm sido alcançados pela medicina convencional moderna, no que a proteção da saúde humana diz respeito. A obra não sugere o abandono das culturas ancestrais. Dialoga em torno do ritual de purificação da viúva, faz referência à cópula como modo de agir para afastar a alma do morto, que é similar ao que acontece na vida real, e coloca a vida humana em perigo. De algum modo, afirma que uma morte não pode criar outras mortes, ou por outra. Um ritual não pode deixar muita gente doente. E por causa disso, Pute, personagem e reconhecido sacerdote, que é o guardião do povo com mandato de ancestrais para zelar pela sociedade narrada, é quem apela para as novas formas de ser e de estar para se realizar rituais naquele povoado. Na sua ótica, os espíritos dos defuntos podem ser apaziguados de outro modo. Deve haver mudanças. Seu autor aborda ao pormenor imensas representações culturais. Há nomes poucos conhecidos e típicos do Vale do Zambeze e a onomástica é rica. Além disso, encanta-se e dança-se para animar os entes queridos do perecido, mostrando que para além da solenidade que caracteriza o momento fúnebre, existe a ação de graça aos deuses da comunidade pela vida de quem partiu. A par disso, em seu nome e honra, a comida de que gostava em vida deve fazer parte do que é confeccionado no evento. Degusta-se, dança-se ao sabor das iguarias e bebidas da terra. Vivos e mortos comem. Estes últimos, simbolicamente, através dos alimentos que lhes são depositados em altar próprio. E uma parte destes manjares é levado junto com o finado para o seu enterro, porque ele precisará para si e irá partilhá-la com os outros defuntos. E tem mais! Por fora da sua campa são colocados outros pertences seus. Isto nos lembra sobre o documentário que foi escrito semana em que o realizador Saul de Carvalho estreou em Maputo o seu documentário Cutinca, nome que em Xangana e em Runga do ritual de purificação da viúva. Este documento são expostos e relatos e os sentimentos que passou pelo fenómeno de quem acredita que o mesmo deve ser concretizado com pena de prejudicar fortemente a saúde de quem não o praticar. No dizer dos intervenientes do documentário, caso um familiar ou defunto não possa realizar o ritual dos modos prescritos, alguém é contratado para o fazer. A dado momento no documentário foi colocada a chuva e esta parece anunciar, quanto a mim, a necessidade da mudança dos modelos de realização do ritual. Isto porque a chuva é este símbolo que interpela, que incita as novas formas de agir. O documentário e o presente livro são dos raros exemplos em Moçambique em que a arte por sugestão se associa ao trabalho que tem sido realizado pela Metran, Associação de Médicos Tradicionais de Moçambique, e a medicina convencional moderna na educação das populações para que executem o ritual de purificação da viúva com recursos a meios alternativos que não envolvem a cópula, de modo a não expô-las ao risco de transmissão de doenças. Várias outras questões são afloradas no livro, como a que convida a reflexão sobre a condição da mulher e o controlo do seu corpo. Esta acaba sendo cosificada por se assumir que o seu valor ou bem-estar depende da sua inserção no lar matrimonial. Tal é sugerido, por exemplo, na descrição da alegria com que Chana, viúva de Maybeck, sente ao saber que a sua vida estaria de novo ligada a um homem. Entretanto, mais adiante, através das ações narradas, sabe-se de uma desgraça que se acomete sobre ela, destacando assim, de modo muito breve, estratégias descritas de Paradona que despertam curiosidades no Vale do Zambeze. O detalhe com que o autor descreve a pessoa sóbria, que deve ser sacerdote em cada sociedade narrada na obra, as lindas mulheres e o ministerioso curandeiro no romance, e além disso, despertam especial interesse o fato dele se referir aos nomes dos fenómenos culturais com recurso à língua cena, sem fornecer o seu significado em notas de rodapé ou glossário e traduzindo o fenómeno no corpo da própria narrativa. Em síntese, nesta obra, não é sugerida a negação da cultura tradicional. Apela-se, isso sim, à ressignificação de determinados modos de agir integrados na cultura que possam impactar negativamente na sociedade ou na saúde das pessoas. Isso é positivo se considerarmos que as culturas devem agir em defesa da humanidade. Sendo estas dinâmicas, algumas das suas práticas podem ser alteradas para o bem da humanidade. Paradona recorda-nos que existe a hipótese de dar novos significados à cultura, em nome do conhecimento odierno e da defesa da vida humana. Esta é a nossa sugestão de leitura para esta semana. Amigo ouvinte, o livro Pita Cufa, o Leito da Morte, de Carlos Paradona Rufino Roque, que nasceu em Aminga, Vila Sede do distrito de Xiringoma, e concluiu o seu ensino primário na Escola Primária Oficial do Dondo. Uma história muito interessante e que vale a pena conferir. Já sabem que os livros podem encontrar na Livraria Funze a um preço acessível. Beijos e abraços da Mônica Antônio. Até a próxima edição.
1: 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Caro ouvinte, acompanhamos a rubrica Sugestão de Leitura com a Mônica Antônio. Obra esta do Carlos Paradona, Pita Cufa, o Leito da Morte. E a esta altura vamos ao encontro de uma composição musical. E voltamos já porque temos a aula aberta, esta rubrica que vai passar dentro de instante. Até já.

Pois bem, caro ouvinte, conferimos a música do Seth Tanz e Anika Fromano, Bairro Superstar, e a esta altura com 18 horas e 30 minutos, vamos sim ao encontro da aula aberta com o Sebastião Sarmento. Ótima escuta e até já.

0: cordiais saudações, estimado ouvinte do programa Eco Estudantil. Seja muito bem-vindo à rubrica Aula Aberta de hoje, onde teremos aqui o nosso convidado. Ele que estará, neste caso, a nos dar algumas dicas acerca de temas importantes para a sociedade. E para hoje não será diferente, teremos como tema o papel da leitura e da escrita no mercado de trabalho. E para tal, nós temos aqui o nosso convidado, ele que se chama António Goca, ele que é escritor, ativista social e membro fundador de uma associação de juvenil. Então, nos próximos minutos, ele estará aqui a nos ajudar a entender um pouco deste mundo da leitura. António Goca, boa noite, saúde aos nossos ouvintes.
1: Boa noite, saudações a si e também aos ouvintes lá do outro lado. É um enorme prazer estar aqui para podermos tratar de assuntos inerentes ao programa.
0: Então, gostaríamos de saber como é que começou esta paixão pela escrita.
1: Bom, a paixão pela escrita começou exatamente quando eu fui identificando à minha volta algumas situações que claramente iriam merecer a minha atenção especial. Para além do que aqui foi dito, eu pastoreio uma igreja, sou formado em teologia, e foi exatamente nisso que pensei em pronto, criar condições para permitir que as pessoas, quem quer que seja, se aproxime de Deus de forma clara. A pluralidade, neste caso, de ensinos. Então eu queria dar o meu contributo para a disseminação de forma clara de um evangelho puro. E como se não bastasse, nós sabemos que o mundo está como está, de pernas para o ar. E percebo que esta inversão de valores, na verdade, e esta violência toda que existe, é algo que, a meu ver, a resposta está exatamente num Deus cujos princípios consubstanciam a fonte da moral. Então foi exatamente nesta ótica que decidi, pronto, dar um contributo. Falo, neste caso, da minha primeira obra. Posso até revelar o título agora, que é O Deus Desconhecido. Então, este é o teor. E depois fui a seguir que ingressei para uma associação, que é a Associação Solidária Esperança para o Futuro, onde sou membro fundador. Então, lá eu ocupava exatamente a posição de oficial de proteção à criança. Então pude constatar que, na verdade, havia e há atualmente escassez de manuais, materiais, livros que falem de forma profunda sobre direitos das crianças e haja assim pesquisas um pouco mais aprofundadas. Foi aí exatamente que pensei em dar um presente aos petizes, dar o meu contributo no sentido de enriquecer um pouco a literatura voltada à criança, para começar. E a seguir, pronto, eu entendo que eu tinha uma dívida com as crianças, sendo oficial de proteção à criança, então queria dar um presente. Então, esta segunda obra, na verdade, foi exatamente o saldar de uma dívida que eu entendo que tinha exatamente com os petizes. E daí, pronto, a coisa nunca mais parou. Fui observando à volta, na verdade, nós podemos contemplar que há esta problemática desta fraqueza da ética pública, o grande problema que é a corrupção. Então foi exatamente nesta senda onde acabou saindo a minha terceira obra, com o título Refresco, O Mal da Corrupção. E atualmente também nós conseguimos ver que os jovens têm sido influenciados em todos os lados, a nível familiar, com os amigos, onde quer que seja o jovem, ouve um conselho completamente diferente. Então, na pluralidade de conselhos, existem conselhos que não são conselhos bons, vêm na verdade para desviar, vêm na verdade para encaminhar a caminhos, completamente obscuros, completamente nocivos. Então foi exatamente aí que pensei em dar o meu contrapeso, no sentido de criar condições e fazer um braço de ferro e colocar alguns conselhos que, na minha ótica, poderiam encaminhar os jovens corretamente. Foi onde sai claramente a minha quarta obra, intitulada De Jovem para Jovem, Conselhos Essenciais para a Vida. Então, este desejo em escrever nasce exatamente disso, de alguma problemática à minha volta e alguma motivação da minha parte em poder dar o meu contributo para ultrapassar-se.
0: Muito bem, sabemos que o nosso público-alvo, nesse caso, são os estudantes. E nós temos e sabemos que existem muitos estudantes que têm, se calhar, algumas obras, sabemos nós que ainda existem alguns estudantes que já começam a ter este hábito, ou seja, esta vontade de poder escrever. E nós queremos saber como é que deu este passo, esta transição, partindo mesmo da escrita que fazia, daqueles manuscritos que fazia pessoalmente, para aquela, vamos lá, aquela publicação e divulgação a nível geral. Como é que deu este salto? Como que fez esta transição a partir daquilo que estava no oculto, em termos de escrita e daquela paixão pela leitura, para a publicação das suas obras literárias?
1: Oh, obrigado, obrigado. Esta pergunta é bastante curiosa. Curiosa por quê? Porque eu estive recentemente, há uma semana atrás, numa entrevista, ou num debate, ou num dedo de conversa, aqui mesmo, bem próximo, na mediateca do BCI, e teriam-me feito uma questão igual. Então, o que eu teria feito, ou qual é o conselho que eu dou exatamente aos estudantes, a quem quer que seja que se encontra nesta situação, o segredo é simples: só take another step, né? Dê o primeiro passo. Okay. É dar o primeiro passo. Não tem segredos como tal, porque existem ideias, na verdade, e então vamos lá, é questão de escolha. Se vai morrer com tais ideias, que se essas ideias irão, serem lançados dentro, vamos lá, debaixo da terra no dia da sua morte, ou se pode muito bem criar condições de fazer com que essas ideias influenciem mais pessoas. Agora, há esta ideia, já existem manuscritos, então a seguir é mesmo dar o primeiro passo. Então não existe esses segredos como tal. Todos nós podemos escrever, todos nós podemos, vamos lá, ter alguma influência no sentido de partilharmos a nossa experiência, o nosso conhecimento com quem quer que seja. Então torna-se extremamente importante dar o primeiro passo. Vai haver desafios? Vai. Imensos desafios. Até porque, pronto, para escritores emergentes, o desafio chega a ser a dobrar. Porque é muito mais simples, na verdade, empresas, dentre outras associações ou pessoas que podem auxiliarem para que seja para a produção de um livro de um escritor famoso, que na verdade nem precisa exatamente do apoio como tal, do que apoiarem um escritor emergente que está praticamente no começo. Então chega a ser exatamente um enorme desafio, principalmente a componente financeira, mas o segredo é dar o primeiro passo.
0: E, muito bem, dar o primeiro passo, esse é o conselho que o António Goca aqui deixa para os estimados ouvintes. Já entrando mesmo para o tema, gostaríamos de saber, muitas das vezes as pessoas não têm o hábito pela leitura porque se calhar não saibam quais são os seus benefícios para a vida futura, e nós queremos aqui saber do António Goca de que modo este hábito pela leitura e pela escrita poderá moldar o futuro profissional, independentemente desse caso, da área em que este futuro profissional poderá se inserir.
1: Bom, a leitura é extremamente importante, e a olhar assim para o futuro e olhar para os desafios de quem não lê é um assunto, é um assunto de pesar. Isto porquê? Porque vai perceber que é o que está a ocorrer, seja sob o ponto de vista laboral ou outras situações, já não se procura pessoas que sejam boas. O mundo já não nos dá este luxo. Ou melhor, nós estamos diante de uma situação onde não nos é cobrado o básico. Não se procura pessoas boas como tal. Nós estamos a caminhar por uma situação onde se procura os excelentes. Então, a excelência, para além de ser materializada pelas práticas reiteradas, fazer e aperfeiçoar, ela também é adquirida exatamente por conhecimento. E a principal fonte de nós adquirirmos o conhecimento, para além desta relação interpessoal que nós vamos ter, ambientes em que nos encontramos circunscritos, é exatamente por meio da leitura. Então, eu vejo, eu não sou profeta, mas posso aqui fazer essa previsão, eu vejo os que não lêem sendo completamente substituídos por aqueles que de qualquer forma procuram por mais conhecimento, procuram se aprofundar mais. Então esta praticamente seria uma consequência devastadora para aquele que distancia deste hábito de procurar ler.
0: E, muito bem, e há algo aqui que se calhar muitos têm dito sobre a leitura no formato físico, em termos de livros, e a leitura num formato digital. Se calhar alguns ouvintes ali em casa estão a dizer, não, eu sou estudante e eu leio nas redes sociais, leio alguns posts, leio algumas publicações ao nível do Facebook, e se calhar isto poderá ajudar no futuro, no seu futuro profissional. Concorda da ideia de que as pessoas podem ler através dos meios eletrônicos e que se calhar, e para perguntar mesmo, para saber, será que é aconselhável?
1: Bom, eu não saberia dizer se é ou não aconselhável, mas claramente que todo aquele que quiser ler irá ter pelo menos o básico, 60% ou mais daquilo que vai ler. Então é melhor que opte por meios tradicionais. Estou aqui a falar exatamente de uma leitura de um documento no físico, porque você vai lendo, provavelmente vai fazendo as suas anotações, vai fazendo os seus sublinhados, talvez até escreverá com algum bloco de notas ao seu lado e poderá fazer algum registro. Então há mais probabilidade de reter e não, quer dizer, de ler e reter, não ler e fazer de conta. E quando nós usamos esses meios eletrônicos, principalmente os celulares, a distração é tamanha. E por causa disso chega a ser um pouco complicado, vamos lá, concentrar-se a 100% e conseguir tirar algum proveito do que se lê. Então, um método tradicional, ler livros no formato físico, eu quero acreditar que foi, é e continuará a ser um método mais eficiente para quem efetivamente quer ler para absorver o conhecimento e claramente fazer a diferença.
0: Muito bem. E se calhar para aqueles nossos estudantes, porque o hábito pela leitura cria-se. Então, para alguém que, vamos lá, já está nesta vida profissional, alguém que já é profissional agora, porém não tem este hábito de ler e não conseguiu cultivar no período em que ainda esteve a estudar, como é que, qual é a solução que este profissional agora pode ter, sendo que nunca teve esta oportunidade de ter o hábito pela leitura?
1: Bom, o hábito, na verdade, pode ser criado, ou à vontade, pode ser criado e despertado a qualquer momento. Há que dizer aqui que ler e manter o ritmo na leitura chega a não ser tarefa fácil. Eu passei a ler com alguma pressão logo que ingressei para uma faculdade para fazer o curso de Direito. Eu sou advogado, então, por esta razão, é impossível ingressar para o curso de Direito sem, no mínimo, sentir-se pressionado a ler. E tendo terminado, são cursos que, feliz ou infelizmente, lhe pressionam a ler todos os dias. São peças processuais que têm de claramente ler e dar algum parecer ou criar condições de replicar ou coisa parecida. São contratos que vão ser celebrados o tempo todo. São dúvidas insanáveis. Cada processo é um processo. Então há que ser identificado, vamos lá, situações, vamos lá, distintas que vai merecer da sua parte uma atenção especial. Então são cursos onde você está obrigado a manter um gosto frequente pela leitura, ou melhor, não sei se diria gosto, mas você é obrigado, é pressionado a ler de qualquer forma. Penso que Direito, temos curso como Medicina e outros tantos, na verdade, que não termina a leitura quando termina a faculdade, pelo contrário, acaba mergulhando e ingressando numa outra fase mais agressiva da leitura para obter mais conhecimento. Agora, aos que não conseguiram obter, vamos lá, este domínio ou continuam não lendo até agora, então tenho a dizer que pronto, a leitura pode muito bem ser o gosto, a paixão, a vontade pode ser criada a qualquer momento, depende muito da pressão e daquilo que é a visão que a pessoa tem ou pretende ter dela mesma. Há que entender se quer ser um funcionário, um colaborador medíocre, mediano, ou se quer de qualquer forma ir um pouco mais a fundo e ter conhecimento além do que as pessoas tendem a ter. Então vai depender. Se a visão é pronto, não, eu já fui admitido, estou aqui a trabalhar numa dada empresa, então vou ficar aqui mesmo, vou me acomodar, ganho o meu salário, no final não chateio a ninguém, acabou. Ou se há ambições mais profundas, no sentido de pronto, não, eu não pretendo ser um simples advogado, mais um, Eu quero ser um profissional qualificado. Ou não pretendo ser mais um médico. Eu pretendo ser um médico qualificado. Ou não pretendo ser mais alguém, mais um licenciado. Eu quero de qualquer forma ser distinguido, dar algo à altura, vamos lá, para a própria sociedade, para aquele que vem à busca de conhecimento. Então, nesta senda, eu tenho a certeza que, pronto, é quase impossível não reatar, não buscar a amizade, familiaridade e não flertar com a leitura.
0: Com isso está a querer dizer que, em algum momento, o hábito da leitura mesmo tem de ser forçado.
1: Pois. Porque trata-se, na verdade, de uma luta entre o bem e o mal. A dada altura você quer, mas pronto, estão aí situações adversas. É o cansaço, programas, agendas, que vai claramente lhe sussurrar bem baixinho lá ao lado. Não, pronto, você não tem tempo para ler, não pode. Pronto, e por que não pegar o remoto e ver aí um filme? Vamos lá, né? Está aí a passar num canal da televisão. Então esta luta, como se fosse uma luta de bem, do bem e contra o mal. Então é exatamente assim, por esta razão que este hábito pode ser provocado, pode ser pressionado, lutar-se no sentido de ter o básico, pelo menos, viver sem ler não pode. E só para abrir um parênteses, há um jovem amigo que tem o hábito de dizer o seguinte, que todo aquele que não lê e aquele que não sabe ler não tem diferença nenhuma.
0: Estimado ouvindo, acredito eu que esteja a aprender bastante com esta aula aberta diferente hoje, onde estamos a falar acerca do impacto da leitura no mercado de trabalho. De uma forma concisa e meio que objetiva, poderia dar algumas dicas aos nossos estimados ouvintes acerca de pequenos hábitos, pequenas coisas que eles podem fazer diariamente para fortalecer, porque outra justificativa que muitas pessoas profissionais, principalmente, têm dado é que por falta de tempo, como acabou por referenciar, falta de tempo. Então aqui poderia dar algumas dicas que se calhar poderão ajudar em termos concretos alguma pessoa, alguém a ter o hábito pela leitura.
1: Eu vou dar apenas uma dica, como dizem os brasileiros, papo reto. Qual seria a dica? A dica seria disciplina.
0: Okay.
1: Disciplina. Na verdade, pronto, como nós muito bem sabemos que não é exatamente problema do tempo como tal, mas é de como nós organizamos o nosso tempo ou daquilo que nós escolhemos dar como prioridade. Vamos supor que, pronto, um tio meu que mora lá, vamos lá, em Machipanda ou aqui, vamos lá, em Canhandula ou em Amatanda, me chame porque ao encontro pretende falar comigo para uma situação, ou um amigo, ou quem quer que seja, e ao mesmo tempo chama-me o presidente da república e quer um encontro comigo, talvez até nas mesmas horas. Vai perceber que eu serei mais tentado, quem quer que seja, será mais tentado a dizer sim a uma solicitação, um convite do presidente da república em relação ao senhor lá de Nhamatana, de Chikwala Kwala, que quer provavelmente queixar-se ou apresentar o seu problema. Então, na verdade, trata-se exatamente que estão ligadas à prioridade. A leitura deve ser definida como prioridade. Então, não basta apenas indicar como prioridade, mas há que colocar, vamos lá, há que proceder com disciplina. É disciplina para tudo. A semelhança do que acontece com aquelas aulas que nós temos tido com alguma frequência sobre educação financeira, que a dada altura ninguém tem tanto.
0: Uhum.
1: Ou melhor, os que acabam emergindo, se tornando homens, vamos lá, poderosos, sob o ponto de vista econômico, parte deles como é que começaram? Exatamente assim, no básico. Mas aplicaram disciplina. Prontos, conseguiram conter determinados desejos, conseguiram conter, vamos lá, determinadas vaidades. Não compraram, vamos lá, o caro que pretendiam naquele ano, preferiram comprar um pouco mais barato, exatamente para economizar um pouco. Então, em disciplina, da mesma forma, nós podemos muito bem fazer. Temos uma hora para correr, temos tempo, estamos lá a fazer exercício físico, temos um tempo para ir à escola. Então, da mesma forma, pode ser encontrado um tempo exatamente prioritário para se ler, para obter conhecimento.
0: Muito bem. E já estamos, como disse, na reta final do programa. Gostaria que desse aqui as últimas considerações aos nossos estimados ouvintes, e mesmo em relação ao tema, principalmente sobre o impacto da leitura no mercado de trabalho. As últimas considerações para os nossos ouvintes.
1: Jovens, escrevam, ou melhor, leiam, leiam e leiam. Eu disse há pouco tempo que, pronto, está a haver uma substituição notória, onde os bons, não basta ser bom, os bons estão a ser substituídos. O mundo está a pedir os excelentes. Então essa excelência, pronto, disse há pouco tempo e volto a dizer, que não é apenas consequência de práticas reiteradas, fazer a mesma coisa de forma reiterada para ganhar mais experiência e mais traquejo. Mas o que pretendo aqui dizer é que essa excelência também, na maioria das vezes, é buscada por meio de conhecimentos adversos. E há situações que apenas a leitura pode trazer.
0: Muito bem, muito obrigado, nosso convidado de hoje. Ele aqui é escritor, ativista social e membro fundador de uma associação. Ele aqui se chama António
1: Gouca.
0: Ele que se chama António Gouca e estivemos aqui a conversar acerca do tema, o papel da leitura e da escrita no mercado de trabalho. Estimado ouvinte, foi um prazer estar deste lado a trazer o melhor do conteúdo estudantil para si. Sabes, eu chamo-me Sebastião Sarmento e prometo voltar numa próxima oportunidade com mais novidades. Boa noite e fique bem.

0: Pois bem, caro ouvinte, 18 horas e 51 minutos. Para trás acompanhamos a rubrica Aula Aberta com o António Golca, ele que é escritor, advogado e muito mais, não é? Na qual tivemos aí a oportunidade de poder ouvir dele acerca do tema em destaque para esta terça-feira na rubrica Aula Aberta. Olha, que foi super excelente, estive aqui a acompanhar e caro ouvinte, sinceramente, foi excelente. Sebastião Sarmento, muito obrigada, não é, por esta edição que prometeu, aliás, que trouxe, não é? E olha que ele falou uma coisa muito importante, quase que engraçada, não é? Quase que engraçada, mas muito, muito, muito importante mesmo. Ele diz que todo aquele que não lê e que não sabe ler não tem diferença alguma. Todo aquele que não lê e que não sabe ler não tem diferença alguma. Esta é a citação de António Golga, não é? E realmente que isso é para se refletir, não é? E analisar porque esta citação, não é? Esta abordagem, não é? Porque é importante, não é? Ler, é importante ler e quem lê é diferente de quem não lê, não é? Tem uma diferença muito grande mesmo. E quero vir até esta altura, nós estamos com 18 horas e 53 minutos, antes que o tempo se vá, nós precisamos acompanhar mais uma composição musical e voltamos porque temos a última rubrica, que é o nosso português. Mais uma vez, muito obrigada, Sebastião Sarmento, muito obrigada ao António Golca por ter aceito o nosso convite e volto mais vezes. A esta altura, caro ouvinte, vamos ao encontro de uma composição musical e eu volto já já.
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0: Acordo no final da música do Celso Notício e C4 Pedro de Mida. E caro ouvinte, a esta altura vamos sim à última rubrica, que é o nosso português, e voltamos dentro de instante para podermos finalizar.
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2: A escolha do pronome relativo afigura-se frequentemente como um problema de difícil solução. São exemplos os pronomes relativos onde, que, ou, o, a qual. Qual é o equivalente dos pronomes onde, que, ou, o, a qual?
3: O qual é que é enquadrado no género masculino e a qual no feminino? Normalmente isso faz-se num conjunto ou numa frase, então aparece como explicando ou consubstanciando o que disse no princípio. Essas expressões não aparecem no princípio da frase, aparecem como complemento do que foi dito anteriormente, pode ser de um período, de uma certa frase.
4: Onde é um advérbio de lugar, podemos dizer acima de, embaixo de, estamos a precisar o lugar em que a gente tem algo a fazer. Já a palavra qual é um pronome relativo que visa essencialmente identificar um determinado lugar, podemos substituir com o advérbio cujo, que ainda não sei.
5: Não sabes.
2: Onde tem por equivalente o lugar em que, no qual. Por esse motivo, só deverá ser utilizado quando tem por antecedente um nome designando um lugar. Revi com emoção a casa onde nasci. Se o antecedente for um nome, um pronome ou uma oração, representada pelo pronome demonstrativo o pronome relativo é obrigatoriamente que ou o qual. A conversa que eles tiveram permitiu-lhes esclarecer todos os mal-entendidos. Eles tiveram uma conversa durante a qual tiveram a oportunidade de esclarecer todos os mal-entendidos.
1: Assim se fala português.
0: Pois é, caro ouvinte, está assim encerrado a rubrica Aula Barta. Aliás, o nosso português, tanto também como o nosso programa estudantil para a edição número 2 da semana, os 16 de junho de 2026. E já sabe que 19 horas temos o espaço de notícias, onde vamos prosseguir com o programa Viva a Cidade até pontualmente 21 horas. E eu volto dentro de instante. Boa noite e até já.
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19 horas e 1 minuto, vamos às notícias a esta altura. Tomada de posse dos secretários de Estado marcada por apelo à integridade e segurança. O presidente da República exige o reforço do combate à pesca ilegal, instabilidade, criminalidade e outras práticas que minam o desenvolvimento das províncias de Cabo Delgado, Nampula e Inhambane. Daniel Chapo entende que é fundamental para o feito a observância rigorosa de todo o pacote legislativo da governação descentralizada. O chefe de Estado falava hoje ao conferir posse ao Plácido Pereira, Fernando Bemani,

refere que os dois secretários vão proceder igualmente à troca de pontos de vista sobre questões de interesse comum nos planos regional, continental e internacional. Procuradoria Provincial de Maputo alerta para intolerância à violência e abuso sexual de menores. A Procuradoria Provincial de Maputo adverte que não vai tolerar casos de violência e abuso sexual de menores. O alerta surge na sequência do aumento de casos de violação de menores na província de Maputo, tal como refere o porta-voz da Procuradoria Provincial de Maputo, José Manuel. E a polícia na província de Maputo anunciou ontem que o último caso de violação de menores foi registrado em Boboli, no distrito de Marraquene, envolvendo um jovem e uma criança de 4 anos de idade. Ministro da Justiça defende maior credibilidade e eficiência no sistema judicial em Moçambique. O ministro da Justiça, Assuntos Constitucionais e Religiosos quer mais credibilidade e eficiência do sistema judicial moçambicano, de forma a garantir a sua segurança jurídica para um bom ambiente de negócios no país. Mateus Saiz destaca, por isso, a importância de garantir a celeridade processual para atrair mais competitividade económica. O governante falava hoje em Maputo, no seminário sobre segurança jurídica para um bom ambiente de negócios, organizado pela Embaixada de Portugal e a Câmara de Comércio Portugal-Moçambique. Por sua vez, o representante da Embaixada de Portugal, Francisco Talheres, reconheceu que Moçambique tem estado a fortalecer as suas instituições para assegurar um quadro jurídico atrativo ao investimento e desenvolvimento. Continuando a informar, o Conselho de Ministros aprova a proposta para a revisão do Código de Estrada e reforço do controlo rodoviário. O Conselho de Ministros já aprova a proposta de lei que autoriza o Governo a rever o Código de Estrada, que será submetido à Assembleia da República. Pretende-se, com este instrumento, entre outros fins, reforçar os mecanismos de controle de condutores de transporte de passageiro e de carga em particular. O fato foi partilhado a momentos pelo porta-voz do Governo, Salim Valá, em mais uma sessão do Conselho de Ministros. Nesta sessão do Governo, o Executivo aprovou igualmente o decreto que aprova o regulamento do licenciamento da atividade industrial. O regulamento visa, entre outros fins, modernizar o regime jurídico de licenciamento da atividade industrial no país. COT avança para a fase de debate das contribuições recolhidas nas auscultações públicas. A Comissão Técnica para o Diálogo Nacional Inclusivo, COT, inicia na próxima segunda-feira audições públicas para debater as contribuições recebidas durante as auscultações. O presidente da COT explica que nesta nova fase do processo do diálogo nacional serão partilhadas todas as questões fundamentais e concretas que devem ser tomadas em conta. Edson Macuacua foi saber que as audições públicas vão decorrer no território nacional e na diáspora. O presidente da Comissão Técnica para Diálogo Nacional Inclusivo falava hoje em Maputo na recepção das contribuições dos agentes económicos da província de Sofala para este processo. Moçambique e África do Sul reforçam cooperação e gestão da imigração. Moçambique e África do Sul vão continuar a trabalhar para o reforço das relações bilaterais e na regularização da imigração entre os dois países. É um compromisso assumido hoje em Pretória, no encontro que a secretária de Estado dos Negócios Estrangeiros e Comunidades Moçambicanas no Exterior, Maria de Fátima Masso, manteve com a vice-ministra das Relações Internacionais e Cooperação da África do Sul, Tande Moraka. Maria de Fátima Manso diz no encontro que a África do Sul concordou em melhorar a humanização do processo de repatriamento de cidadãos estrangeiros indocumentados. Maria de Fátima Manso termina hoje a visita de trabalho à África do Sul. Na página desportiva, Irã e Nova Zelândia empatam no Grupo G do Mundial 2026. As seleções do Irã e da Nova Zelândia empataram esta manhã as duas bolas no prosseguimento dos jogos do Grupo G do Mundial de Futebol da FIFA 2026. Para o mesmo grupo, a Bélgica e o Egito também empataram ontem a uma bola. A Arábia Saudita empatou com a seleção de Uruguai a uma bola em jogo referente ao Grupo H. Ontem, seleções de Cabo Verde e Espanha empataram sem abertura de contagem em jogo do Grupo H. Hoje,

jogos, às 21 horas, defrontam-se as seleções da França e do Senegal em jogo do Grupo I. 19 horas, 7 minutos. Está completa a informação a esta altura, apresentado por mim, Carmen Albino. Boa noite e até já.

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30. É como se o nosso programa começasse logo às 19 horas, não acham? Brincadeira minha. Pois é, caro vindo, estamos de volta. Após termos dado esta paragem das 18 horas para podermos acompanhar o Eco Estudantil. E já sabe que nós sempre damos o nosso início ao Viva Cidade, pontualmente às 17 horas, no ponto de embreagem, onde trazemos as incidências, assim que é do tráfego rodoviário. E sendo terça-feira, não foi diferente. Hoje é dia 16 de junho. Quero felicitar a todas as crianças africanas, todas as crianças moçambicanas, não só também aquelas que ainda residem em Moçambique, mesmo não tendo essa identidade africana. Em todo caso, feliz dia da criança. Tá bem? Feliz dia da criança e feliz também dia do Metical. E caro ouvinte, 19 horas e 20 minutos, voltamos em grande para a última parte do Viva a Cidade. Eu grata sou pela sua preferência e audiência. Vamos juntos neste barco onde estimado ouvinte é o DJ, onde estimado ouvinte é que proporciona músicas aqui, não só também. Caro ouvinte, este momento também pudermos aí ouvir como é que está a beira do outro lado, como é que está o estimado ouvinte, como é que foi o seu dia, não só também. Caro ouvinte, muito obrigada, mas muito obrigada mesmo pela sua preferência. Este que é o seu canal de eleição, Cidade FM 105.2. Já sabe que 19 até bem perto das 20 horas, nós carregamos o beat ao seu gosto, rubrica esta que te permite ligar, pedir a sua música e endereçar a alguém especial. E de igual modo, das 20 às 21 horas, nós vamos aí, caro ouvinte, carregarmos com muita boa música agradável aos seus ouvidos. Hoje é terça-feira, a temperatura está favorável, o dia também combina. E por que não música? Não aquela interação com o estimado ouvinte. Vamos a isto através do 87-99-39-048. A quem diz que, olha, caro e nós entrou cedo, ah? Não, é para não acontecer aquilo de chegarmos até o último minuto e não conseguirmos falar com os outros que estiveram a tentar demasiado.

0: Vamos ao encontro do primeiro ouvinte. Olá, boa noite.
1: Muito boa noite.
0: Boa noite, como está?
1: Tudo bem, não sei também.
0: Aqui está tudo bem. A voz é quem pertence?
1: A voz é de Armando Alberto.
0: Armando Alberto.
1: Sim, sim, sim.
0: Exato. De onde escuta a radicidade?
1: É a partir de Anísio.
0: E como é que está a sua noite de terça-feira?
1: Ah, uma noite, passei muito bem dia de hoje. Até chegar também essa noite.
0: Okay.
1: Ah, mas dia de hoje também correu muito bem.
0: Que bom. És o primeiro ouvinte, estás a abrir a rubrica com a chave de ouro. Hoje, o que vamos escutar em termos de música?
1: Hoje vamos escutar música de Twentsinga, O Amor e no Não Pode Doer.
0: Ok, é verdade isto?
1: Sim, sim, sim.
0: E a quem vai interessar essa música?
1: Essa música vai para a minha esposa Helena Magaure.
0: Uhum.
1: Mais para o seu João Manuel, meu amigo.
0: E é tudo?
1: Sim, já é tudo, sim.
0: Muito obrigada, boa noite para si e até amanhã.
1: Sim, muito obrigado.
0: Muito obrigado.

0: Olá, boa noite.
1: Boa noite mais uma vez, Mana Carmen. Boa noite, ouvintes da Cidade FM.
0: Olá, boa noite. Como está?
1: Tudo bem, não sei do outro lado, eu no estúdio.
0: Aqui também está tudo bem. A voz a quem pertence?
1: Pertence ao Manuel João José, diretamente do oitavo Bairro Macurungo.
0: Macurungo. Hoje está muito calmo. Está em casa, não é?
1: Sim, relaxando um bocado depois de um dia de trabalho.
0: Ok, que bom, que bom. E hoje, Manuel, que vamos escutar?
1: Vamos escutar a música de Solole e Nista Nyungwe, Maranza, vai especialmente a todos os profissionais da Rádio Cidade, não esquecendo para os amigos da Cidade FM, Júlia Chicote, vai também para todos aqueles que me escutam neste momento, que passem um bom início da semana, nada de excesso.
0: Exato. E esta música, aliás, Slole Mista Nyungwe e Mista Nyungwe, é isto? Ok. Tudo bem, já que achei a música e é tudo.
1: É tudo.
0: Exato. Muito obrigada. Boa noite para si. Ótima escuta e até amanhã.
1: Obrigado.
0: Muito obrigada.

0: Olá, boa noite.
1: Ah, sim, muito boa noite.
0: Boa noite, como está?
1: Estou tudo certo.
0: Mano Massola. Antes de ir para o Bonitinho, aquela designação, já dá para saber que é o Mano Massola.
1: Ah, é?
0: Sim, já dá para saber. E Mano Massola, diga-me como é que está a passar a sua noite, a sua família também, como é que está?
1: Aqui estou passando muito bem, estou passando muito bem. Não sei ir para a humana nos estúdios aí.
0: Aqui também está tudo bem, graças a Deus. O seu trabalho, como é que foi?
1: Exatamente, escorreu muito bem.
0: Exato. Mano Massola, hoje em termos de música.
1: Vamos escutar um de Afro-Mingo.
0: Afromingo com o tema.
1: Bodo Bodo.
0: Não percebi o tema.
1: Bodo Bodo, Afro-Mingo.
0: Ok, bodo bodo. Eu queria essa chavulambente também, ah? Tudo bem. E a quem vai interessar?
1: Primeiro vai para a mana aí nos estúdios.
0: Muito obrigado.
1: E segundo vai para a minha esposa, tá aí Marta Lucas, e para todos os meus irmãos e para os amigos, tarado, tá aí o João Manuel, minha missa, e o Juta Scott, Carrito, Jacinto, tá aí Mano Antônio Ponde, e tá aí o Bai Said com a sua esposa, Dona Rashid. E o demais, para todos os amigos, está o Bergadinho com a 105.2.
0: Exato, é tudo.
1: É tudo para a mana, bom trabalho aí. Quando chegar a hora, bom regresso para casa.
0: Exato. Muito obrigada, Mano Massola. Boa noite para essa ótima escuta e até amanhã.
1: Obrigado, estamos juntos.
0: Obrigado, muito obrigado. 19 horas e 27 minutos, 87, 99, 39, 048. Ligue para nós, peça a sua música e endereça a alguém especial. Olá, boa noite.
2: Boa noite, muito boa noite.
0: Boa noite, como está?
2: Estou bem, não sei, Mana Carmen também.
0: Eu também estou bem. A voz a quem pertence?
2: A voz pertence a Rogério.
0: Mano Rogério da Ponta Gé. Diga-me como é que está a passar aí a sua
2: A
0: noite, a sua família como está?
2: minha família está tudo bem, a minha mãe também, estou muito bem, estou no local do trabalho.
0: Ok. E está tudo
2: Sim.
0: controlado.
2: Sim, está tudo bem.
0: Exato. Antes de irmos para a música, eu disse ontem que acabei me esquecendo, só estou a pedir-me dizer de novo. Estou a
2: Ah,
0: gravar.
2: seu pedido?
0: Sim, meu pedido.
2: Aquele de
0: Fica bem.
2: Cacalatana?
0: Sim. Estou a pedir repetir só.
2: É, tem aquele dizer que Cacalatana, tem Cacalatana, tem também Tawala Direito. Tawala Direito é aquele que você estava a perguntar aqui.
0: Ah, de
2: Que matou a avó
0: Quelimane.
2: freio, de Quelimane, próprio direito de Quelimane mesmo. Tawala
0: Tawala,
2: Direito. Tawala Direito.
0: Tawala Direito.
2: Sim, Tawala Direito.
0: Kawala ou Tawala?
2: Tawala Direito.
0: Tawala Direito.
2: Tawala.
0: Kawala Direito.
2: Direito.
0: Direto.
2: Sim, Tawala
0: Ok.
2: Direito.
0: Agora de aquela outra de Maganja.
2: Aquela de Madamaganja, Cacala Sana.
0: Kakala Sana.
2: Cacala Sana, sim.
0: Exato, já está gravado, muito obrigado.
2: Assim,
0: Ah.
2: quer dizer, é como você dizer, fica bem.
0: Fica bem.
2: Fica
0: Já
2: bem, Tawala Direito.
0: exato, já aprendi, já
2: Você é
0: anotei.
2: baga já. Ali você está despedir outros. Fica bem. Fica bem com a aula direita.
0: Ok, muito obrigado. Já,
2: É
0: eu tenho
2: verdade.
0: que ser aquele tipo de aluna que ouve e depois anota, não é? Para não perguntar todos os dias.
2: Eu não percebi?
0: Tenho que ser aquele tipo de aluna que aprende uma vez, anota e já sabe, não é?
2: Sim, é verdade. Muito
0: Sim,
2: bem.
0: já, mas já anotei, já gravei e não vou perguntar
2: Já.
0: mais.
2: Não é?
0: Exato. Exato.
2: Ok.
0: E Mano Rogério, hoje em termos
2: Sim.
0: de música.
2: Hoje, em termos de música, quero música de Irmãos Verdade, Procuro Sinal.
0: Irmãos
2: Procuro.
0: Verdades, procura o sinal.
2: Sim.
0: Mas que sinal é esse? Se ela está na Zambésia.
2: Epa!
0: Ela
2: Procuro
0: está na
2: Sinal.
0: Zambésia, mas que sinal está
2: Tá,
0: a
2: Zambeja.
0: procurar?
2: Estou a querer sinal. Eu não quero ser o seu sábio.
0: E...
2: Eu preciso ser dado sinal, pô.
0: Ok, a quem vai interessar?
2: Tá, Essa música vou endereçar para meu tio que fica no Indunda de hoje, de nome Dalilo. Ele fica lá com os filhos, junto também com a mulher. Mas meu tio de nome Maningo está aqui comigo na beira. Ele também está a trabalhar, está no local de trabalho, essa hora assim. Mas também meus amigos também estão a ouvir assim, essa noite.
0: Pois bem, tudo.
2: Mas também para a Mana Carmen, para você, fazer todo o seu trabalho bem.
0: Muito obrigado.
2: Moro dessa casa. Está a ver.
0: Exato, muito obrigado.
2: Obrigado, também eu também.
0: Exato. Não, espera. Kawala Sana, até Manguana.
2: Até Manguana.
0: Exato.
2: Kawala Sana, até Manguana.
0: Exato, muito obrigado.
2: Ou não, Kawala Direto.
0: Tawala direto, até Tawala Manguana.
2: Direto, esse é de próprio lá de Quilimane mesmo, Matuapo, próprio.
0: Exato. Tawala direto, então, mano Rogério, Tawala até direto. Manguana.
2: Ok. Obrigado.
0: Obrigado.
2: Ok.
0: Pois bem, caro ouvinte. Já sabe que estamos a levar para si o nosso beat ao seu gosto. Olá, boa noite.
3: Boa noite, como está?
0: Eu estou bem, do seu lado.
3: Aqui também é ótimo.
0: Que bom. Na voz a quem pertence?
3: Aqui fala com Paulo Assane.
0: Paulo Assane, de onde escuta a Rádio Cidade?
3: Aqui,
0: Madjimana. Diga-me como é que Sim. está aí a temperatura, o ambiente, o clima.
3: A temperatura hoje está bem, não está tão frio, não. Hoje está bem.
0: Ok, está em casa, não é?
3: Sim.
0: Em termos de música?
3: Em termos de música, Amiga Bandida.
0: Amiga Bandida.
3: Sim.
0: Está a sofrer muito?
3: Sofrer não, mas a minha mulher tem uma amiga dela que é bandida. Às vezes chega em casa sem bater.
0: Okay.
3: Quando senta no sofá, me olha se esconder. Às vezes vou comprar pão na esquina, ele encontra aí no portão. Aí.
0: Já que a música.
3: Agora, esse tipo de mulher não ajuda, é bandida.
0: Ok, tudo bem. Então resolve essa situação.
3: Obrigado, muito obrigado.
0: Ok, a quem vai interessar a música?
3: É, a música vai para minha mãe, que é Rosa lá em Caia, para meus amigos, meus colegas e minha esposa lá em Manaus.
0: Ok, e é tudo?
3: É tudo, obrigado.
0: Muito obrigada, boa noite, ótima escuta e até amanhã.
3: Obrigado.
0: Obrigado. Olá, boa noite.
4: Porra viva, muito boa noite. E boa noite 105.2. E boa noite, Mana Carmen. Boa noite a todos os ouvintes já ligadinhos em 65.2 era da cidade.
0: Exato. Mano José Manuel.
4: João Manuel.
0: João Manuel, diretamente de Inhamisa. Diga-me como é que está a passar a sua noite.
4: Aqui, Mana Carmen, aqui em Inhamisa está tudo controlado, está tudo ótimo.
0: Exato, a família também está toda ela boa, né?
4: Sim, com certeza, Mana Carmen.
0: Exato. E, mano, João Manuel, hoje em termos de música?
4: A música chegou a hora boa de Irmãos Verdade.
0: Chegou a hora boa?
4: Sim, com certeza.
0: Exato. E a quem vai endereçar?
4: A música também pode vender para si mesmo, dos estúdios 105.2.
0: Muito obrigada.
4: E nas coisas, minha esposa responderá na Francisco, minha duas filhas, na João Manuel, não é João Manuel. Não esquece meu irmão, Massora Manuel, minha irmã, Maria Manuel. Não esquece meu amigo da 105.2, aqui, Armando, Alberto, Massora, Big Gnado, Bairro Bai, Bai Saidi, Juta Escote. Não esquece Chico Antônio também de Madimani. E para todos os ouvintes já ligadinhos, essa magnífica 105.2, eu recebo um forte abraço de João Manuel. Para cima, Mana Carmen, bom trabalho. Quando chegar a hora, bora regressar para casa, Mana Carmen. Tchau, até amanhã.
0: Muito obrigado, boa noite e até amanhã.
4: Tchau.
0: Obrigado. 87-99-39-048, 87-99-39-048. 39048. Olá, boa noite.
5: Boa noite, Mana Carmen.
0: Eu estou bem, do seu lado.
5: Aqui está aí, caminhando, paulatinamente, numa boa.
0: Exato. E a voz, a quem pertence?
5: A voz pertence ao António Bonde, a partir do nono bairro.
0: Exato. Está agora em casa ou trabalho?
5: Eu estou mesmo a largar a caminho de casa.
0: Exato. E Mano Bonde, hoje é terça-feira, o que vamos escutar?
5: Para hoje quero a música do Zé Delgado, Gratidão Livre.
0: Zé Delgado.
5: Gratidão Livre.
0: Exato. A quem vai endereçar?
5: A música, em primeiro lugar, eu vou endereçar a Mana Carmen.
0: Uhum.
5: A seguida vem para o João Manuel, não esquecendo uma Tora, Baixaíde. E vai também para o meu colega que está ao meu lado aqui, o Paulino Tomás, Inácio Raposo, e para os demais que estão bem ligadinhos à DFM. Para a Mana Carmen, e continuando um bom trabalho, bom regresso a casa e tudo.
0: Muito obrigada, Mano Bonde, bom regresso a casa para si também, ótima escuta e até amanhã.
5: Ei, ei, esqueci, Moisés da Bárbara é um puto grande, meu brother.
0: Ok, ele já recebeu, já que é difícil também ligar, mas já recebeu.
5: Ele está bem ligadinho, Rádio. Está bem ligadinho.
0: Exato.
5: Obrigado.
0: Muito obrigado.
5: Tchau, até a próxima.
0: Muito obrigado.

0: Olá, boa noite.
1: Muito boa noite.
0: Boa noite, como está?
1: Estou bem, sim.
0: Aqui também está tudo bem. A voz a quem pertence?
1: Manuel Max Ferreiro aqui, a partir daqui em Chimoio.
0: Manuel Max, a partir de Chimoio.
1: Sim.
0: Como está Chimoio?
1: Ah, está tudo bem, sim.
0: Também está tudo bem. Não está a fazer muito frio aí?
1: Ah, está a fazer. Ei.
0: Está dentro de casa, não é?
1: Sim.
0: Exato. E Manuel, hoje é terça, o que vamos escutar?
1: Bocli.
0: A música de
1: Bocli.
0: Bocli,
1: Yeah.
0: com o tema
1: Dipomuto.
0: Dipo o quê?
1: Dipomuto.
0: O quê? Deixa lá ver essa música. É, quem vai endereçar?
1: Quem vai endereçar, mano, Edgar? Mas meu amigo Russa. Mas todos os ouvintes que estão me ouvindo nesse time aqui.
0: Ok, e a quem vai, aliás, é tudo? Exato, muito obrigada, já que achei a música e continuação de uma excelente escuta, até amanhã.
1: Muito boa noite.
0: Obrigado.

0: Olá, boa noite.
1: Boa noite, como estás?
0: Eu estou bem, do seu lado.
1: Também a mesma história.
0: Que bom. A voz é quem pertence.
1: Papaito.
0: Papaíto, de onde escuta a radicidade?
1: Verde, Ponta Gé.
0: Exato. E como é que está a correr a sua noite?
1: Muito bem, muito bem.
0: Que bom. E Papaíto, hoje o que vamos escutar?
1: Porque gostamos de valorizar o que é nosso e só nós podemos elevar. Vamos ouvir Afromingo, o título Mulomo.
0: Afromingo Mulomo.
1: Exato.
0: E a quem vai endereçar essa música?
1: Eu vou endereçar a minha namorada, Morena com Brilho.
0: Ok, não mandei direta, né?
1: Muito pelo contrário, é uma
0: Ok.
1: música mesmo da eleição dela.
0: Ok, que bom, uau, que bom. E é só para ela?
1: É mesmo para ela.
0: Exato, é tudo?
1: Só para que não seja indireto, é mesmo para ela.
0: Ok, tudo bem. É tudo, papaito.
1: É tudo, é tudo.
0: Muito obrigada, então, ótima escuta e até amanhã.
1: Obrigado.
0: Obrigada.
1: Obrigado. Estamos juntos.
0: Obrigada. 19h40. Olá, boa noite. Olá, boa noite.
1: Boa noite.
0: Boa noite, como está?
1: Como está?
0: Eu estou bem, do seu lado. Que bom. A voz é quem pertence?
1: Lá com Tito Marcos 20, aqui na cidade da Beira, bairro Mercado Boa Vontade.
0: Exato, Tito Marcos.
1: Tito Marcos 20, sim.
0: Exato. Tito Marcos, hoje o que vamos escutar?
1: A música de Cef.
0: Cef, com o tema?
1: Cef e Hernani, Canastra.
0: Cef e Hernani.
1: Sim.
0: Ok, e a quem vai interessar essa música?
1: Para minha esposa.
0: E é... como se chama ela?
1: Aida.
0: Aida. E é tudo?
1: Sim. É tudo.
0: Ok, muito obrigada, ótima escuta e até amanhã.
1: Obrigado, mana.
0: Obrigada.
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0: Olá, boa noite.
3: Boa noite.
0: Boa noite, como está?
3: Está tudo bem, não sei aí.
0: Aqui também está tudo bem. A voz a quem pertence?
3: A Luiz Empresa, diretamente desse 16º bairro, Vila Matança.
0: Felizmente, Luiz Empresa está aqui. Luiz
3: Estou
0: Empresa,
3: aqui.
0: como é que está a correr o seu dia? Como é que foi o seu trabalho?
3: O trabalho decorou bem, estou em casa. Não sei lá do outro lado.
0: Aqui também está a correr tudo bem, não é? Graças também à vossa participação e interação, não é?
3: Que bom.
0: Exato. Luís Empresa, hoje em termos de música.
3: Harmonize e matatizo.
0: Como gosta dessa música?
3: Eu gosto.
0: É quem vai interessar?
3: Primeiramente vai para minha namorada Luísa.
0: Ok. Eu já queria perguntar se és casado.
3: Ah, já falei.
0: Ok, tudo bem. Vamos a isso.
3: Vamos para Antônio Bonde, Manuel Nikisi, Chico Atoi, Judas Scotti, Gaspar Michone. E para todos os colegas da Espuma de Moçambique, recebam a aula de Luís Empresa. Antes de fora, minha mãe Maria Luísa Luís Guente, minha irmã Thaís Natália, Dominga Maria Josefa Laurinha.
0: E é
3: É tudo.
0: tudo. Muito obrigada, então, Luís Empresa. Boa noite e até amanhã. Obrigada.

0: Olá, boa noite.
1: Ora viva, muito boa noite.
0: Finalmente! Eu estava sem esperança.
1: Lançaram uma maldição para mim, mana.
0: Mas que maldição essa que não pode ser quebrada?
1: Vamos lá quebrar em nome
0: Sim,
1: de Jesus.
0: Amém.
1: Entrar todos os dias.
0: Ei, eu até fiquei admirada. Mas o que está a acontecer até esta hora?
1: Ontem dancei. Hoje também, quando comecei, tentei ser primeiro e dancei.
0: Yeah.
1: Mas, enfim.
0: Estás aqui.
1: Nem todo o desejo do homem é cumprido.
0: Exato. E finalmente estás aqui.
1: Boa noite, mano, mais uma vez.
0: Boa noite, mano Fernando Mufundisse. Como está?
1: Mesmo com problemas, não há problemas, nossas vidas estão a andar.
0: Exato. E a ministra...
1: Nunca vi pai de família. A ministra dos negócios particulares. Ixi, até arrepiou o ponto quando fala dela.
0: Ela está bem, né?
1: Graças a Deus. Muito obrigado pela atenção.
0: Ok.
1: Ela está bem. Graças a Deus mesmo.
0: Exato. Que bom.
1: Exato.
0: E...
1: A música que quero pedir... vamos lá ver. Tabaga Jazz. Foi assim. Tabaga Jazz, sim.
0: Mas antes de endereçar, me diga como é que se diz fica bem em Ronga.
1: Ronga. Talvez em Xangana. Em Ronga eu sou uma Xangana.
0: Pode falar.
1: Sala Kwasi.
0: Sala o quê?
1: Sala.
0: Sala.
1: Sala Kwasi.
0: Sala Kwasi.
1: É, Sala Kwasi, fica bem.
0: Exato.
1: Sala Kwasi.
0: Sala Kwasi.
1: Sala.
0: Sala.
1: Sala mesmo.
0: Sala.
1: Kwasi.
0: Kwasi.
1: É, Kwasi. Kwasi.
0: Kwasi.
1: É.
0: Kwasi.
1: Sala Kwasi.
0: Sala Kwasi.
1: Não, Kwasi. É Sala Kwasi. Tem que ver sim, tá vendo sim.
0: Sala Kwasi.
1: Exatamente.
0: Ok, tudo bem.
1: Já todos os dias ouvir, depois vai aprender. Essa lá quase. Fica bem.
0: Exato, muito obrigado.
1: Andar em Ronga, sala Ombe, né?
0: Sala
1: aqui
0: Ombe.
1: É mistura. Sala Ombe.
0: Ok, tudo bem.
1: Aqui é mistura, é que nem aí na beira, a cena, a zona. É mistura, mas é mais ou menos isso.
0: Ok.
1: Ah, vou te ajudar eu.
0: E quero. E a música,
1: exato,
0: que vai interessar?
1: Ela, a ministra dos negócios particulares.
0: Ok, só para ela.
1: Argélia Markel Insana. Como eu já estou casado, não sou Mukwashi. Sabe o que se diz Mukwashi?
0: Nada.
1: Mukwashi é Machangana. Mukwashi é aquele homem que ainda não fez os seus deveres, que é lobolar. Chama-se Mukwashi aqui na capital.
0: Okay.
1: E também para os ouvintes. Que mandam saudações para mim e aquele é um menino que lhe mandou saudação para mim. Eu quero retribuir. Muito obrigado. E a família dele. E de A a Z, porque é difícil mencionar todos. Acabam algumas pessoas não sair. Depois fica feio. E para ti, mana, continuação de um bom trabalho. E que Deus te abençoe.
0: Exato.
1: Rambanini, né? Rambanini quer dizer adeus. Rambanini.
0: Então até amanhã.
1: Não. Rambanini quer dizer adeus. Já até amanhã, até Munzuku.
0: Até Munzuku.
1: Exatamente.
0: Sala Kwasi, até Munzuku.
1: Ah, muito obrigado. Kanimambo.
0: Obrigada.
1: Tchau,
0: obrigada.
1: Com problemas, não
0: há problemas. A minha vida é tão andar. Obrigada. Eia. Caros ouvintes, aproveitem mesmo esta oportunidade que eu tenho também de aprender aqui, para vocês também aprenderem, não é? Quando vocês puderem acordar, ou quando querem se despedir, só dizer assim, sala quatro, ou como se diz aqui, como é que... Ah, foi fora acordar, né? O Schwab. Sala quatro, meu Deus. Já esqueci, né? Mas ok, vou recordar depois, vou dizer aqui, tá bem? 19h47, está sendo muito bom ter esta aula de língua. Acredito que o estimado ouvinte está a aprender muito bem aí também do outro lado.

0: Olá, boa noite.
1: Sim, boa noite, Mana Carmen.
0: Boa noite, como está?
1: Tudo bem, não sei, Mana Carmen, como vai o serviço no estudo da Rádio Cidade?
0: Aqui também está tudo bem, graças a Deus. A voz a quem pertence?
1: Aqui a voz pertence ao Paulinho Tomás.
0: Paulinho Tomás, de onde escuta a Rádio Cidade?
1: Diretamente de Bar da Manhã.
0: Exato. Paulinho Tomás, hoje em termos de música?
1: Quero ouvir a música de Kedinaldo, Toda Gucci.
0: Kedinaldo, Toda Gucci.
1: Sim.
0: Tens alguém a deixar ficar com essa música? Quer endereçar alguém?
1: Sim, sim. Vai direitinho para o mano de Maputo aí, que acabou de ligar a bocado. Mano Manuel, quem?
0: É Fernando Mufundice.
1: Ah, Fernando Mufundice. Não esquecendo amigo da rádio, tá aí Antônio Bonde. Ouvinte Massora. Não esquecendo do irmão também, João João. Indo mais para Mano Moisés, de Barbaria um Puto, no Xenti, aqui na Munhago. Não esquecendo do Antônio Frank, meus filhos Tomás e a Biúcio. É tudo para ti, bom trabalho para ter essa daí.
0: Muito obrigada, Mano Paulino. Boa noite para si e até amanhã.
1: Muito obrigado.
0: Obrigado.

0: Olá, boa noite.
1: Boa noite.
0: Boa noite, como está?
1: Eu estou tudo bem, sei lá.
0: Aqui também está tudo bem. A voz a quem pertence?
1: A voz é de Luiz Rafael Chapo.
0: Luiz Chapo.
1: Sim, senhora.
0: Luiz Chapo, está bonito assim. Luiz Chapo, diga-me de onde escuta a rádio cidade.
1: Eu estou aqui na Vila Sede de Mansa.
0: Ok, Moanza. Como é que está Moanza a esta altura?
1: Está tudo bonito e controlado.
0: Exato. E em termos de música?
1: Em termos de música, vamos contar a música de 2030 no seu tema, a minha história.
0: A minha história.
1: Ou a
0: E
1: história da minha vida, aliás.
0: é a história o tema, a minha história.
1: Já.
0: A quem vai endereçar?
1: Endereço para meus filhos, minha esposa e a minha diretora de serviço também.
0: Muito obrigada, é tudo.
1: Obrigado.
0: Obrigado. 19h50, mais uns dois ouvintes e encerramos com os pedidos de música.
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0: Olá, boa noite.
3: Está sim, boa noite.
0: Boa noite, como está?
3: Sim, melhor agora estou bem, porque não foi fácil entrar lá na casa.
0: Uau, parabéns então.
3: Sim,
0: Parabéns.
3: vocês, princesas da cidade de Seme, não estão fácil. Sério mesmo.
0: Se não me engano, já estavas quase a desistir.
3: Sim, não foi fácil. Até eu queria roubar depois de fundir,
0: Me
3: mas não deu
0: fundisse.
3: certo. Exatamente.
0: Okay, mas felizmente estás aqui e a voz é quem pertence.
3: A voz pertence ao próprio Magás.
0: Magás. E onde é que está
3: Certo.
0: agora?
3: Agora estou em casa com a família, no bairro do Estoril.
0: Ok. E estão ali. Aliás, a temperatura está favorável, não é?
3: Está favorável, jantando aqui, com o meu bebezinho aqui, à espera do Mundial.
0: Exato. Daqui a pouco.
3: Daqui a pouco, sim.
0: Exato. Em termos de música.
3: Certo. Em termos de música, vou escutar a música de Cleituze, com o tema Depois de Cuiuio.
0: Cleito.
3: Cleituze.
0: Cleito. Ok. Quem vai endereçar?
3: A música vai para a minha princesa que está aqui comigo, a serviço andar para mim. Não esquecer do meu filho, aí Santinho, Leonora, e toda a minha família Magato. Não esquecendo a família Cidade FM. Estou todos os príncipes da cidade de Seme e todas as princesas também da cidade de Seme.
0: Ok,
3: E não esquecendo o Mana Moshoabo, homem das duas máquinas, Chine Branquinho.
0: exato, o próprio.
3: O próprio, e para ti, bom trabalho, boa vida, tá?
0: Muito obrigada, então. Bom jantar junto da sua família. Ótima escuta e até amanhã.
3: Até amanhã. Não vou te servir, senão vai deixar aí,
0: Ei,
3: vai
0: mas eu
3: mandar
0: queria
3: aí.
0: saber também, qual é este prato? Já introduziu, então eu tenho que saber, né?
3: Não vais comer a minha mana.
0: Ok, tudo bem, aceito. Aceito, tudo bem, obrigado. Caro ouvinte, vamos ao encontro do último ouvinte, não é assim, assim for possível. Olá, boa noite.
3: Noite.
0: Boa noite, como está?
3: Estou bem, estou bem.
0: Eu também estou bem. A voz a quem pertence?
3: Manoel.
0: Manuel? De onde escuta a Rádio Cidade? Exato. E em termos de música? Conta. Chefe do quarteirão. Ok, quem vai endereçar?
3: Para todos vindo carregar cidade.
0: E é tudo.
3: É tudo.
0: Muito obrigada. Ótima escuta e até amanhã.
3: Cidade.
0: Obrigada.

0: Olá, boa noite.
1: Boa noite, dona Carmen.
0: Xê! Boa noite, como está?
1: Estou bem, não sei para você como vais, dona Carmen.
0: Está tudo bem, mano Moisés, finalmente.
1: Como adivinha que sou eu, mano Carmen?
0: A tua voz, né?
1: Minha
0: A tua voz, sabes? Tens um ritmo um pouco mais corrido em relação ao Celino, então consigo diferenciar. Às vezes que eu falho a tua voz com. Aliás, eu confundo, né, com a do Celino, mas felizmente que já consigo distinguir.
1: Ok, está tudo bem. Mas como vai aí do outro lado no estúdio?
0: Aqui está tudo bem, graças a Deus. Não sei o teu trabalho como é que vai.
1: Bem, graças a Deus.
0: Que
1: Aqui
0: bom.
1: no comando.
0: Recebeu aí o abraço do António Bonde?
1: Sim. Eu vi.
0: Ok. E eu quero saber do Big One. Onde é que anda?
1: Falando nisso mesmo, Big One está mesmo. Eu estou achando ele, isso tem dias também que não falo com ele, nem via telefone, nem ouvi na rádio. Da última vez, quando ele ligou, quando estava na emissão, tiro para uma cultura, ele
0: Exato.
1: estava a pedir que, em nenhum momento, de não ouvir minha voz na rádio. E por isso
0: Ah, é?
1: está no silêncio. Sim.
0: Ok, eu não me recordo, mas em todo caso, saudação para ele.
1: Será entregue.
0: Ok, muito certo. E em termos de música?
1: Pode deixar o seu critério, Mana Carmen,
0: Yay!
1: para finalizar o programa.
0: Oh, meu Deus, muito obrigada! Muito obrigada. Eu aqui vou escolher a música. Deixa-me ver aqui nessa playlist. Mas ok, eu vou dizer daqui a pouco. Eu penso que vou escolher a música do outro Blaze. Hoje eu estou a pagar. Pode ser?
1: Nada mal.
0: Ok, mas não, vou escolher o Suraj, não há respeito.
1: Nada mal.
0: A quem vai
1: É,
0: interessar?
1: jogo todos lados. Primeiramente vai para o António Bond, o
0: Ok.
1: primeiro Big, Modraga de Matacuane, e para todos que me conhecem, a partir de nono bairro Minha Vajangi, na barbearia Um Puto, recebo um forte abraço de Moisés. Tchau, da puta.
0: Muito obrigado, mano Moisés. Bom trabalho e até amanhã. Opa! Mas o essencial ficou. Caro vindo a esta altura, vamos sim encerar as linhas, meu Deus! Não tem como, né? Não tem como. Sempre é bom poder estar aí em conversa com o estimado ouvinte, mas há momentos em que o meu coração também não aguenta, né? Olá, boa noite.
1: Viva, boa noite já.
0: Sim!
1: Realmente,
0: Ai, vieste com sorte,
1: não tem como, não tem
0: Também
1: como.
0: estava a encerrar, estava aqui a fechar os microfones de chamada. Nós
1: Realmente, eu estava a ouvir mesmo as despedidas ali
0: mas
1: das
0: disse não,
1: chamadas.
0: deixa tentar, né?
1: Realmente, não tem como.
0: Exato. Celino, diga-me como é que está e onde é que está agora?
1: Realmente mesmo, estou aqui na barbearia Celino mesmo, aqui a tentar pôr na rega os clientes, pronto. Enfim, não tem como, é o meu trabalho.
0: Exato. E Celino, nós estamos com pouco tempo em termos de música.
1: Realmente podemos ficar com o mandamento do Gré Sévora, para não levar muito
0: Mandamento
1: tempo.
0: Grécia Évora, exato.
1: Gré Sévora,
0: E é quem
1: sim.
0: vai interessar?
1: Estou escutando a Rádio Cidade, que estão aqui mesmo na bicha espera. E para amanhã também um bom trabalho, espero que amanhã consiga entrar na linha.
0: Exato, é verdade. Muito obrigada. Acho que comecei
1: Realmente,
0: muito
1: realmente.
0: cedo também, né?
1: É, não tem como.
0: Exato. Muito obrigado, Celino. Bom trabalho para si. Um beijo para si, um dos seus clientes. E até amanhã.
1: Está certo, boa continuidade aí também.
0: Muito obrigado. Olha, já que eu tenho um bom coração, não tenho que atender mais ouvintes. São 19h57 minutos. Olá, boa noite.
2: Boa noite.
0: Boa noite, única voz feminina. Tudo bem?
2: Tudo bem, e aí?
0: Aqui também está tudo bem. A voz a quem pertence?
2: Regina do Micanagro.
0: Exato. Regina, diga-me como é que está a passar a sua noite.
2: Estou bem, graças a Deus, ao lado do meu esposo. Eu fiquei muito tempo
0: A
2: a tentar, eu
0: tentar.
2: estava triste.
0: Oh,
2: Eu
0: meu
2: estava
0: Deus.
2: triste quando soube que a mala está a fechar. Fiquei muito triste porque eu tentei muito.
0: E
2: Então
0: tentou.
2: agora que eu consegui.
0: Exato, finalmente, né? Mas em todo caso, Regina, hoje é que vamos escutar.
2: Eu quero a música do. Aquela música da igreja, eu não sei quem canta, mas diz. Engana mata, Mariuio, Anotipa, Gomboreiro,
0: Ah, o Mike
2: Popo.
0: Mainder.
2: Exatamente.
0: Exato. E a quem vai endereçar?
2: Essa música vai para toda a minha família que me escuta nesse momento.
0: Uhum.
2: E todos os ouvintes da rádio que me escutam também nesse momento. Especialmente para meu pastor, Alexandre, que se encontra em Angaia, e todos os meus irmãos da Igreja Fonte Celestial.
0: E é tudo?
2: É tudo.
0: Muito obrigada. Boa noite para a senhora que me escuta e até amanhã.
2: Obrigada, igualmente.
0: Muito obrigada.
2: Tchau.
0: Tchau, tchau.

0: Cara, bem sim, já está encerrado a nossa linha telefónica a esta altura e só resta-me dizer muito obrigado mesmo pelas participações, muito obrigado, caro ouvinte, assim que também tentou demasiado, mas não foi possível entrar na linha. Meu muito obrigado pela sua persistência, muito obrigado mesmo. E de igual modo também quero estender, não é, a minha saudação ao Big One, que está muito sumido, ao Paulo também. Paulo está muito sumido mesmo. Estendo também a minha saudação para a Laurinda. Olha, Laurinda está muito sumida. A Benilde também. Digo ao modo, estendo a minha saudação especial ao Lemos, que hoje não foi possível fazer parte desta interação. Em todo caso, muito obrigada. Como diz. Esqueci, já esqueci. Mas em todo caso, muito obrigada, Lemos, muito obrigada ao caro ouvinte que a esta altura. Ao Edwin Mabuleza também, muito obrigada, também. Tá, e obrigada, caro ouvinte, a assim, que está bem grudado, raticidade a esta altura. Muito obrigada, um chique coração, um beijinho da mana Carmen. E a esta altura está tudo posto para juntos podermos acompanhar os pedidos
1: pedidos
0: de
1: de
0: música
1: música
0: feito
1: feito
0: nesta
1: nesta
0: edição
1: edição.
0: de terça-feira. Olha que, oh meu Deus, não sei se vamos conseguir cumprir, porque já são 20 horas e 1 minuto em todo o solo pátrio, mas se não for possível, as músicas, mas com longa duração, assim que é, né, eu vou ter que cortar para poder dar espaço às outras composições musicais. Mais do que a primeira, vamos à música do Soraz, que me fez o Moisés, não é? Me deu espaço para poder escolher. Vamos acompanhar esta música e de seguida vamos prosseguir com outras composições musicais. Caro ouvinte, grata pela sua preferência. Soraj, não há respeito. Será isto? Vamos acompanhar.
2: Zambesianas.com, o encontro de gerações.

Acorde o final da música do Twin Fingers, Amor Não É Para Doer. Esta altura prosseguimos com a música do Slola e desta feita vamos acompanhar a música do

Estamos aí, caro 20 horas e 11 minutos, acordo final da música do Solólico, a participação do Denoji, a Culo, a Zafica. Olha, João Manuel José, olha que tocamos essa música, não é? Manuel João José, não é? Tocamos essa música, visto que do Mista Young aqui não chegou como devia ser, então... Acredito que gostou, não é? Acredito que gostou. E nós vamos ao encontro do Afromingo, música está pedida pelo ouvinte Massala. Se não me esqueci.

Pois bem, caro ouvinte, Afromingo Bodo Bodo, e a esta altura nós vamos ao encontro de Afromingo Mulomo. Vamos ter que fazer um compasso de seleções, né, porque ainda temos a música que oferecer. Para não perdermos o ritmo, vamos acompanhar novamente Afromingo, musicasta pedido pelo ouvinte Papaito. Afromingo Mulomo, e até já.

Acorda o final da música do Afro-Mingo, Molomo. Hã? Fechar a boca, diz o Afro-Mingo. Cuidado com boca, hã? Cuidado com boca. Quem pediu foi o Papaito. E a esta altura, caro ouvinte, nós vamos acompanhar umas músicas pedidas pelos nossos ouvintes na rubrica Beat ao seu gosto. Quando eram pontualmente, aliás, quando eram 19 horas, né? Porque esta rubrica tem duração de 1 hora. Mas a esta altura, nós vamos ao encontro do Harmonize e Mata Tiso. E até já.

Acorde o final da música do Harmonize Matatizo, caro ouvinte, voltamos para a nossa lista, não é? Porque estamos na lista, sim, só que estamos aí a dar o replay de uma forma que não estamos a seguir a sequência. E agora vamos acompanhar a música parte em cinta aos Irmãos Verdades, Procura um Sinal de Ti, de seguida Irmãos Verdades, Chegou a Hora. Até já.

Pois bem, caro vinte, estamos com 20 horas e 44 minutos acompanhando música de Tabanca Jazz. Foi assim, e já sabe que estas músicas estão a passar a pedido dos ouvintes na hora 19. Já que estamos com pouco tempo, nós temos mesmo que não terminar as músicas, não é? E já sabe, caro vinte, que vamos acompanhar. Ainda temos música, não é? A oferecer a música do Hernando com Safa, Canastra, Kay Dinaldo, Toda Gucci, 20 Fingers, Minha História, Walter Artístico, Chefe do Quarteirão, Grécia Évora, Amanda Mente e também a música do Mike Mandera, Africa for Jesus. Vamos acompanhar e até já. Aliás, também temos aqui a Amiga Bandida, não é? Mas antes, Hernando, Safa Dance, Canastra.

Reinaldo, toda Gucci, caro ouvinte, prosseguimos com a música do Walter Artístico, chefe de quarteirão, Grécia Ávora, manda bem, estamos a acompanhar a música África for Jesus. Eu desejo ótima escuta e até dentro de instante, mas deixa-me despedir porque já não terei tempo para poder estar aqui em conversa com o estimado ouvinte, visto que nos faltam 9 minutos para o término desta mega emissão e o colega Barnabé, que vai entrar às 21 horas no Conexão Noturna, já está nos estúdios da Rádio Cidade de Beira. Caro ouvinte, muito obrigada pela sua preferência, muito, mas muito obrigada mesmo pela sua preferência. Já sabe que quem conduziu esta emissão foi a Carmen Albino, e temos encontro marcado amanhã pelas 17 horas. Grata pela sua preferência. Um beijo da Mana Carmen, um forte abraço e até amanhã.

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Olá, ouvinte, muito boa noite. É terça-feira no seu canal Cidade FM. Um prazer enorme a trabalhar para si a esta altura. Já está no ar o Idade Conexão Noturna, a sua edição número 2 desta semana. E como tem sido, aliás, como já sabe, tem sido um grande prazer aqui trabalhar para si. E vamos, obviamente, continuar a fazer a festa, portanto, dos 26 anos da Rádio Cidade, não é? A festa ainda continua. São 26 anos da Rádio Cidade. Nós vamos ainda continuar a estar juntos aqui na Cidade FM. A 300 melhores momentos, já temos, é desta maneira que temos, no entanto, feito rádio para a juventude e o nosso vasto auditório que nos acompanha a esta altura. Com 21 horas e 23 minutos, está já lançado o convite, bem-vindo a fazer parte. Meu nome é Bernabé Maurício e está, portanto, ouvindo ligado ao programa Conexão Noturna que passa aqui de segunda a sexta-feira na Cidade FM. Daqui para frente já sabe que é proibido dormir porque é um programa de pura conexão, portanto, estimado ouvinte, bem-vindo. Arrancamos ainda com os melhores hits nesta noite, mas antes também temos aqui, nota, dando conta que o internacional moçambicano Whit Campbell lançou no último domingo, no bairro de Macute, na Beira, cá na cidade, a Liga Whit Campbell, um campeonato popular de futebol e destinado a descoberta de novos talentos. A competição conta com a participação de 10 equipas e terá a duração de 4 meses, com o objetivo de promover o desporto e incentivar também a convivência social e descobrir sobretudo novos talentos de futebol. O Whit Campbell reuniu 10 equipas da comunidade para disputar um campeonato que será realizado no sistema de todos contra todos numa única volta. 21 horas e 25 minutos na Cidade FM. Obrigado pela companhia. Sou Bernabé Maurício. Vamos juntos. Estou muito bem perto da meia-noite no seu canal Cidade FM. A música moçambicana são mais alto nível de qualidade. Hoje, terça-feira, na Cidade FM, na Conexão Noturna. Tamiris Muyan, ao lado de Chad, Sef Tanzi, Moçambique e Angola. Música Saudades, toca na Cidade FM.

0: Então fica um dos grandes sucessos atuais do Twenty Finger, 21 horas e 35 minutos aqui na cidade de FM, terça-feira. É um grande prazer trabalhar ainda para si. Saímos com mais um sucesso lançado ainda neste 2026. Mês de maio, não é? Toca já a seguir aí. O Alay Bilay, também do Twenty Finger. O Alay Bilay, que tanto em gírias populares, na zona norte de Zambézia, não é? Zambézia um pouco mais para Dampula. Isto quer dizer juro. Juro por Deus, juro palavra de honra, não é? Muito obrigado, agora 21 horas e 36 minutos. Saímos ainda com mais música nacional, ao seu mais alto nível de qualidade. E desta vez ainda com permanecemos com o Twenty Finger. E vamos nós juntos, de muito bem perto da meia-noite. Interage aqui connosco na Cidade FM. Diz-nos como é que foi, no entanto, sua noite de terça-feira. Através do 87 99 39 09 048, liga para nós, interaja connosco nesta super noite de terça-feira aqui na Cidade FM. Também podes mandar uma mensagem aqui dizendo ou falando connosco sobre como é que vai aí a sua noite de hoje, terça-feira, referente ao dia 16. Celebra-se hoje, aliás, a nível do continente africano, o dia da criança africana. Um abraço especial a todas as crianças que tanto nos acompanham, crianças do mundo inteiro e em especial de África, não é? O mundo pode acabar, você e eu estarei. Saímos ainda mais momentos emocionantes na Cidade FM. Um abraço especial também a você que hoje escolhe mais uma rosa no Jardim da Vida. Feliz aniversário. Muito boa noite e conexão noturna aqui na Cidade FM.
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Olá, muito uma vez mais, boa noite, conexão noturna da cidade, FM 22 horas e 15 minutos, terça-feira, com melhor e demais música. Saímos de ouvir aqui há bem pouco tempo o Henrique Iglesias, Nunca Te Olvidarei. Portanto, a esta altura nós ainda avançamos atualizando a sua noite de terça-feira com o melhor da informação, sendo que também olhamos para notas desportivas a esta altura, dando conta que a sexta jornada de Moçambola 2026 arranca, portanto, arrancou hoje com a realização do confronto entre o Costa do Sol e o Xingal de Tete, não é? São estas notas que ainda vamos continuar aqui a desenvolver no decorrer deste espaço aqui no Conexão Noturna. Terça-feira na Cidade FM.

0: Chato muito bem, transmitimos nós, o nosso programa numa altura em que 10 pessoas morreram nos primeiros 5 meses deste ano na província de Sofala como consequência de idosos acidentes de viação relativamente ao igual período do ano passado. Menos 6 óbitos e também uma redução do número dos sinistros em 3. O comandante provincial da Polícia da República de Moçambique em Sofala, Beatriz Tixala, disse que, apesar desta diminuição, a taxa da sinistralidade rodoviária continua a gerar preocupação. Beatriz Tixala referiu também que muitos dos acidentes são causados por mototáxis, o que requer uma permanente, neste caso, educação rodoviária dos condutores deste tipo de veículos. E a autoridade, dando conta que a melhorar aí a recolha de resíduos sólidos e abastecimento de água constitui o principal desafio da Vila Municipal de Inhamatanda. Falando por ocasião das celebrações desta quarta-feira dos 88 anos de elevação de Inhamatanda, da categoria de vila, os munícipes apontam ainda a reabilitação das vias de acesso e a organização do comércio informal como as áreas que devem merecer mais atenção do Executivo Municipal. Apesar disso, consideram também que a vila tem vindo a crescer nos mais variados setores. E melhor música continua a tocar da cidade FM. Desta vez partimos em musicalmente Angola, na voz de Finho de Zul, a tradição perfeita, a recordar aqui na cidade FM. 22 e 19 minutos, conexão noturna.
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0: Vocês para mim são todos meus filhos e tem que se darem bem onde vocês vão. Quando vocês vão cantar, antes de saírem de casa, juntam-se num sítio e fazem uma oração. 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Tem que dar graças a Deus. 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
1: Respeitar as vossas mulheres. Amarem as vossas mulheres. Porque uma mulher é uma flor, é como um jardim. Tem que respeitar. Porque quando você não ama a tua mulher, não estás a amar a ti próprio.

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